0: empregos são na administração pública, defesa, seguridade, educação e saúde.
1: Até junho, os dados da RAIS, a relação anual de
0: desses empregos são na administração pública, defesa, seguridade, educação e saúde.
1: Até junho, os dados da RAIS, a relação anual de informações sobre

0: trabalho cada vez mais jovem e diverso, com maior presença de pessoas pardas e pretas em empregos formais, e o crescimento nos vínculos de trabalhadores com até 24 anos de idade. Para o ministro do Trabalho e Emprego, Luiz Marinho, muitos jovens buscam a segurança da consolidação das leis trabalhistas.
1: Muita gente quer a segurança da CLT, quer o direito às férias, 13º, fundo de garantia, participação dos resultados. O que não quer, eventualmente, é salário baixo. Não quer um ambiente estressante. Não quer um ambiente assediador.
0: Em junho, a região sudeste liderou o emprego formal, sendo responsável por 47% dos postos de trabalho do país, com 29 milhões de empregos. Reportagem Graziele Bezerra.
2: Quem tem uma dívida e está em dia com os pagamentos também pode renegociar os valores.
3: Está disponível uma modalidade de crédito para essas pessoas, com juros de até 1,99% ao mês.
2: Saiba quem pode participar e um alerta: cuidado com os golpes que usam o nome do programa.
4: Já está funcionando modalidade de crédito voltada a trabalhadores que estão adimplentes ou com pequenos atrasos em suas dívidas junto a instituições financeiras. O crédito é voltado a trabalhadores informais, sem vínculo pela CLT, não atende servidores públicos ou quem receba aposentadoria ou pensão do INSS. A medida permite contratar uma nova operação de crédito para quitar integralmente a dívida anterior. Quem explica é o secretário de Reformas Econômicas do Ministério da Fazenda, Regis Dudena.
5: Para pessoas que não têm acesso a essas linhas de consignado, a essas linhas baratas, que tomaram crédito, aí um crédito pessoal, sem garantias, normalmente créditos caros, e que estão pagando. Então são pessoas que, como o nome diz, né, desenrola adimplentes, são pessoas que estão adimplentes, que estão pagando essa sua conta, que estão atrasados em até no máximo 90 dias, mas já pagaram aí pelo menos 4 parcelas desse crédito e estão tendo aqui uma possibilidade de ter acesso a uma linha de crédito com taxas baixas, até no máximo 1,99 por mês, e vão poder diminuir a parcela que ela vem pagando mês a mês dessa dívida.
4: Também há possibilidade de contratação de crédito adicional de até 50% do saldo devedor da operação original, desde que a nova prestação não ultrapasse 90% do valor da parcela anterior. Ao contratar a operação, o beneficiário concorda com o bloqueio do CPF para apostas em plataformas de bets por 6 meses. O secretário Regis Dudena, do Ministério da Fazenda, alerta que a contratação deve ser feita diretamente pelos canais oficiais das instituições financeiras e orienta a desconfiar de anúncios que prometem aprovação imediata, mensagens com links, cobranças de taxas antecipadas ou pessoas que se ofereçam para intermediar a negociação.
5: Primeiro passo recomendado: vá você até a sua instituição financeira. Se for uma instituição financeira física que tenha lá a sua agência, vá conversar. Se for uma digital, use sempre o aplicativo daquela instituição que você já conhece, que você já tem cadastro. Cuidado para não aceitar muito ajuda de terceiros.
4: O Banco do Brasil e a Caixa Econômica já estão aptos a operacionalizar a modalidade de crédito. Outras instituições financeiras poderão aderir ao programa nos próximos dias. Os interessados devem procurar as suas instituições financeiras para se informar se estão participando do programa. Com locução de Luciana Vasconcelos, reportagem de Pablo Mundim.
3: A Polícia Federal investiga um grupo acusado de crimes financeiros em exploração de jogos de azar e apostas esportivas, as chamadas bets.
2: Foram cumpridos mandados de busca e apreensão em 5 estados e o bloqueio de até R$1 bilhão dos envolvidos no esquema.
6: A Operação Arena apura a atuação de grupo empresarial em supostos crimes de sonegação fiscal, evasão de divisas e lavagem de dinheiro. A investigação identificou indícios de utilização de uma complexa estrutura societária e financeira, mantida no Brasil e no exterior, com o objetivo de conferir aparência de legalidade a operações relacionadas à exploração de apostas de cota fixa e de jogos de azar. De acordo com o secretário especial da Receita Federal, Robson Barreirinhas, o grupo iniciou a atividade na Paraíba em 2012.
7: Foi ampliando essa atividade, utilizando-se de um sofisticado esquema para ocultação de recurso, para lavagem de dinheiro, para evasão de recursos.
6: A investigação também identificou possíveis indícios de omissão de rendimentos e de sonegação de impostos. O secretário da Receita Federal, Robson Barreirinhas, destaca os prejuízos para o país.
7: As bets, elas se tornaram uma doença social no Brasil. E quando se fala de bets ilegais, esse problema é exponencialmente aumentado, porque a bet legal não tem nem mesmo a regulação que hoje existe no Brasil. Não existe, por exemplo, impedimento para crianças joguem em bets ilegais. Não há as ferramentas de autoexclusão, de autolimitação que foram impostas.

0: para as bets legais, prejudicando ainda mais a população brasileira.
1: O ministro da Fazenda, Dário Durigan, disse que as atividades da empresa no país já foram suspensas.
2: A gente já tem uma medida cautelar que suspende a atuação dessa empresa dentro de um processo de fiscalização que já vinha acontecendo, com troca de informação entre as demais autoridades. A gente tem conseguido viabilizar esse combate criminal, que envolve lavagem de dinheiro, envolve ocultação de patrimônio dessas empresas.
1: Ao todo, foram cumpridos 17 mandados de busca e apreensão em 14 localidades, nos estados da Paraíba, Sergipe, São Paulo, Rio de Janeiro e Paraná. A decisão também prevê a apreensão de bens e valores até o limite aproximado de R$1 bilhão. Reportagem Luana Karen.
3: Estão públicas mais de 2.000 páginas que autorizam 85 empresas de apostas a funcionarem no país.
4: A iniciativa faz parte da política de transparência ativa da Secretaria de Prêmios e Apostas, de acordo com o ministro da Fazenda, Dario Durigan.
2: Os principais documentos de todos esses processos já estão disponíveis, tanto documentos que embasam origem de recursos, quanto documentos da avaliação jurídica e até o documento que é o relatório final da nossa avaliação, que tem ali o contexto geral, quem são os sócios, qual é o ramo de atuação da empresa, qual é o negócio da empresa. Isso fica agora para todas as empresas que pediram autorização, isso fica público, cumprindo com esse compromisso de transparência ativa.
3: A publicação dos documentos está sendo realizada de forma gradual e sem comprometer a proteção das informações que possuem acesso restrito.
4: Ainda de acordo com o ministro Dario Durigan, cerca de 5 milhões de contas estão impedidas de fazer apostas no país.
3: Os bloqueios incluem 3 milhões de beneficiários de programas sociais.
4: Os dados podem ser encontrados na página do Ministério da Fazenda em gov.br/fazenda.
3: As vendas do comércio varejista cresceram 0,5% em junho, na comparação com maio.
4: Os dados são da pesquisa mensal de comércio divulgada nesta quinta-feira pelo IBGE.
5: O volume de vendas do comércio varejista teve um aumento de 0,5% no mês de junho em relação ao mês anterior. Mas a média para o trimestre encerrado em junho foi negativa em 0,3%. Entre as atividades com alta estão outros artigos de uso pessoal e doméstico, hipermercados, supermercados, produtos alimentícios, bebidas e fumo, móveis e eletrodomésticos e artigos farmacêuticos, médicos, ortopédicos e de perfumaria. Entre as atividades em queda estão livros, jornais, revistas e papelarias, tecidos, vestuário e calçados, combustíveis e lubrificantes. O gerente da pesquisa mensal de

0: Levantamento divulgado hoje pela Conab, a Companhia Nacional de Abastecimento, se confirmado, o volume representa 8 milhões e 500 mil toneladas a mais do que no ciclo passado.
1: O milho e a soja juntos devem compor 90% do total da safra, como explica Silvio Porto, presidente da Conab.
2: Nós temos aqui 180,5 milhões de toneladas de soja, 143 milhões de toneladas de milho. A primeira safra de milho, que foi a grande recuperação, fez com que nós tivéssemos um aumento bastante expressivo. Nós saímos de 24,9 milhões de toneladas na safra anterior para quase 30 milhões.
0: Dentre os produtos de inverno, o trigo deve registrar 5 milhões e 800 mil toneladas.
1: A estimativa representa redução de 26,2%, principalmente por conta das chuvas no sul do país, como detalha o presidente da Conab, Silvio Porto.
2: O que nos preocupa é a questão do trigo. Nós tivemos uma queda muito acentuada de produção, de área, no caso, além dessa queda muito significativa da área, serão as condições de chuva, né, em função do El Niño. Isso, principalmente no Rio Grande do Sul, poderá comprometer a qualidade desse trigo que será colhido nesse período.
0: Quem recebe ou utiliza Vale Alimentação e Vale Refeição deve ficar atento às regras para o uso desses benefícios.
1: A regulamentação, feita no final de julho, amplia a aceitação dos cartões, reduz custos para os estabelecimentos e reforça que os valores devem ser usados apenas na compra de alimentos e refeições.
0: Confira na reportagem como essas regras se aplicam a trabalhadores e estabelecimentos.
3: Localizado em um shopping de Brasília, o restaurante do empresário Pedro Mendonça faz parte de uma rede especializada em frutos do mar com mais de 30 anos de história. O comércio foi fundado pelo seu pai nos anos 90 e de lá para cá passou por adaptações. Entre elas, a variedade nas formas de pagamento. Segundo Pedro, oferecer o Vale Refeição como uma das alternativas ajuda a atrair novos clientes e facilita o acesso do público ao negócio da família.
4: A pessoa que usufrui desse vale refeição, ela ganha crédito, ela tem que usar ele, então ela dá preferência para usar, de fato, em restaurantes que ela possa aproveitar esse crédito. Então, eu vejo mais como o principal benefício é essa possibilidade de ter novos clientes.
3: Instituídos há mais de 50 anos por meio de lei, o Vale Refeição e o Vale Alimentação fazem parte do Programa de Alimentação do Trabalhador, o PAT. Os benefícios oferecidos pelas empresas aos colaboradores funcionam como um crédito para garantir uma alimentação adequada. Neste ano, um decreto estabeleceu novas regras para o programa. A principal mudança, de acordo com Rogério Araújo, coordenador do PAT do Ministério do Trabalho e Emprego, é o estabelecimento do teto de 3,6% nas taxas cobradas pelas operadoras sobre as transações. A medida acaba com as cobranças de tarifas elevadas que muitas vezes inviabilizavam a adesão de estabelecimentos às bandeiras de cartão.
5: Por isso a limitação das taxas e o prazo de liquidação é tão importante. Esses estabelecimentos comerciais menores, restaurantes pequenos, supermercados de bairro, esse estabelecimento não vai mais precisar usar o capital de giro para fazer essa movimentação. Ele vai ser pago ali dentro dos 15 dias e com a taxa muito mais baixa. Então ele não vai ter perda em aderir ao PAT.
3: O decreto determina ainda que as empresas emissoras que possuem mais de 500 mil usuários ativos devem adaptar até novembro deste ano seus sistemas para que os cartões de Vale Refeição e Vale Alimentação funcionem em qualquer maquininha de pagamento. Além disso, Rogério Araújo destaca que o texto reforça que os valores destinados aos auxílios devem ser utilizados exclusivamente para compra de alimentos e refeições.
5: Esse programa foi criado com a ideia de que a gente pudesse fazer uma alimentação segura para o trabalhador, uma nutrição adequada para que ele desenvolva as atividades, não tenha problemas nutricionais, evitando inclusive acidentes de trabalho, faltas ao trabalho. E aí, claro, a consciência do trabalhador tem que ser também nesse sentido, de consumir o seu vale alimentação e refeição para o fim que é destinado, sem tentar fazer um uso inadequado, por exemplo, aquisição de produtos eletrônicos ou ainda com essa venda do benefício.
3: Empresas, operadoras e estabelecimentos que descumprirem as regras estão sujeitos a sanções administrativas, com multas que variam de 5 mil a 50 mil reais. Quem descumprir a regulamentação também pode perder benefícios fiscais previstos na legislação. Reportagem Gabriela Noronha.
1: Estão abertas as inscrições para cursos de detecção precoce de câncer na atenção primária.
0: São 7 cursos online e gratuitos voltados para equipes de saúde.
1: O foco das capacitações está na prevenção e no diagnóstico rápido dos tipos frequentes da doença.
6: Profissionais da atenção primária à saúde podem se inscrever para 7 cursos gratuitos e 100% online para detecção precoce do câncer. A iniciativa traz qualificações como a detecção precoce de câncer, prevenção dos fatores de risco para cânceres, rastreamento organizado, detecção precoce de câncer do colo do útero e de mama e gestão de base populacional na atenção primária. Os cursos têm matrículas abertas por prazo indeterminado. Os cursos contribuem para o fortalecimento das redes de atenção à saúde e para a qualificação do cuidado ofertado à população. Eles fazem parte de iniciativa que apoia a organização e a qualificação dos processos de trabalho das equipes que atuam na atenção primária para a detecção precoce dos cânceres e a continuidade do cuidado. Além de cursos, são ofertados materiais técnicos e educativos a profissionais e gestores. Daniele Popov para a Voz do Brasil.
1: Professores e educadores de todo o país já podem escrever projetos que usam jogos interativos em sala de aula.
0: É a primeira edição do Prêmio Desenvolvimento em Jogo do Ministério da Integração e do Desenvolvimento Regional.
7: Será realizada a primeira edição do Prêmio Melhores Práticas do Desenvolvimento em Jogo e que está com inscrições abertas até o dia 30 de agosto. A premiação é voltada a práticas de aplicação do desenvolvimento em jogo em ambientes pedagógicos por docentes e facilitadores no ensino formal e não formal. O desenvolvimento em jogo é um material elaborado para comunicar conceitos da Política Nacional de Desenvolvimento Regional através de um jogo estilo RPG. É uma maneira interativa de experiência de aprendizado. O edital contempla práticas desenvolvidas no ensino fundamental e médio, na graduação e pós-graduação em projetos de extensão universitária, instituições comunitárias, escolas legislativas, escolas de governo e atividades formativas em colegiados de políticas públicas e municípios. Serão selecionadas 30 iniciativas pedagógicas distribuídas entre 10 categorias. O resultado final está previsto para ser divulgado em 9 de novembro. Dilson Santa Fé, para a Voz do Brasil.
1: O edital da premiação está disponível em gov.br/mdir.
0: Estudantes e pesquisadores de todo o país têm até esta sexta-feira, 14 de agosto, para se inscrever no Prêmio Jovem Cientista 2026.
1: A premiação busca estimular projetos com soluções inovadoras usando inteligência artificial.
8: Foi observando a rotina dos castanheiros no Vale do Javari, no Amapá, que a estudante Manuele da Costa Pereira desenvolveu um kit portátil para a produção de energia elétrica a partir do sol.
9: Durante essas expedições, a gente começou a observar e a vivenciar o dia a dia deles em campo. E aí, a partir disso, a gente começou a pensar sobre alternativas para melhorar a qualidade de vida deles, né? Que eles não tinham o básico nem para iluminar o acampamento à noite. Ou quando tinham, eram geradores movidos a óleo diesel, que são pesados e poluentes também. Esse kit, ele funciona como um mini gerador de energia elétrica a partir do sol.
8: Foram 2 anos trabalhando no projeto, no Instituto Federal do Amapá. O empenho deu resultado e Manuele ganhou o Prêmio Jovem Cientista na categoria Estudante de Ensino Superior. Jovens pesquisadores interessados em seguir os passos de Manuele e concorrer ao prêmio têm até o dia 14 de agosto para inscrever projetos. O tema desta edição do Jovem Cientista é Inteligência Artificial para o Bem Comum. A ideia é que estudantes e pesquisadores apresentem projetos que explorem o potencial da IA para a solução de problemas reais, como melhoria de serviços públicos, ampliação do acesso à saúde e educação, inclusão digital e sustentabilidade ambiental. O presidente do Conselho Nacional de Desenvolvimento Científico e Tecnológico, o CNPq, vinculado ao Ministério da Ciência, Tecnologia e Inovação, Olival Freire Júnior, destacou a importância da premiação.
10: A particularidade desse prêmio, que é um prêmio para tentar fisgar um jovem promissor. Então, não é o prêmio para o pesquisador já consolidado. Então, é uma tentativa, nos mantendo na questão do futebol, de você olhar para a divisão de base e dizer, aquilo ali tem futuro.
8: Podem se inscrever para o Prêmio Jovem Cientista estudantes do ensino médio, superior, mestrado ou doutorado. Também são aceitas inscrições de mestres e doutores já formados com idade até 39 anos. Reforçando, as inscrições vão até o dia 14 de agosto e podem ser feitas pelo site jovemcientista.cnpq.br. Com locução de Thaís de Araújo, reportagem Luana Karen.
0: Termina amanhã o prazo para que os candidatos pré-selecionados na segunda chamada do ProUni, o Programa Universidade para Todos, comprovem as informações da inscrição.
1: Os documentos devem ser apresentados diretamente na instituição de ensino para a qual o estudante foi selecionado.
0: Para saber mais, acesse acessounico.mec.gov.br.
1: E essas foram as notícias do Governo Federal.
0: Uma realização da Secretaria de Comunicação Social da Presidência da República.
1: Com produção da empresa Brasil de Comunicação.
0: E agora com as notícias do Poder Judiciário e do Congresso Nacional. Boa noite.
1: Boa noite para você. Até amanhã.
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13: Supremo Tribunal Federal confirma a decisão liminar do ministro Flávio Dino, que reconhece a omissão do Congresso Nacional na regulamentação da mineração em terras indígenas.
14: STJ afasta a prescrição em ação indenizatória sobre os crimes de maio. Pedidos serão analisados pela Justiça Paulista.
13: TSE condena vereador por violência política contra colega mulher.
14: Boa noite, eu sou Arthur Filho.
13: Eu sou Walter Lima.
14: Supremo Tribunal Federal confirma a decisão liminar do ministro Flávio Dino, que reconhece omissão do Congresso Nacional na regulamentação da mineração em terras indígenas.
13: O caso concreto envolve o território Cinta Larga, que abrange cerca de 2 milhões e 700 mil hectares, localizados na divisa entre os estados de Rondônia e Mato Grosso. Marta Ferreira.
15: A Constituição não impede que haja mineração em territórios indígenas, mas condiciona isso à autorização do Congresso Nacional, à consulta às comunidades afetadas e à garantia de participação nos resultados da atividade. Até o momento, no entanto, o Legislativo não definiu as regras para a atividade. Diante dessa situação, a coordenação das organizações indígenas do povo Cinta Larga entrou com ação no Supremo. Em fevereiro, o ministro Flávio Dino, relator do caso, concedeu medida cautelar e reconheceu a existência de omissão inconstitucional do Poder Legislativo, entendimento que foi referendado pelo plenário do STF nesta quinta-feira.
14: Na abertura da sessão plenária desta quinta-feira, o presidente do Supremo Tribunal Federal, ministro Edson Fachin, anunciou apoio ao ministro Flávio Dino, que vem sofrendo ameaças. Vamos ouvir um trecho da fala do ministro.
16: A presidência do Supremo Tribunal Federal, em nome deste tribunal, manifesta solidariedade ao ministro Flávio Dino e reconhece que ameaças à segurança física dos ministros e familiares devem ser apuradas com rigor. A Secretaria de Polícia Judicial do Supremo Tribunal Federal colaborará com as autoridades públicas para a plena elucidação dos fatos e pela responsabilização, inclusive penal, de quem tiver praticado crimes.
13: O presidente do STF também defendeu a democracia, a Constituição Federal e as liberdades fundamentais, como a liberdade de imprensa.
14: STJ afasta a prescrição de 5 anos em ação civil pública de indenização sobre os chamados crimes de maio, ocorridos em São Paulo em 2006.
13: O processo voltará à primeira instância, que deverá analisar os fatos e os pedidos de reparação. Fátima Uchoa.
17: Os crimes de maio foram uma série de episódios violentos marcados por ataques do primeiro comando da capital contra forças de segurança e pela reação policial, que causaram mais de 500 mortes, muitas em situações não esclarecidas. Na origem, o Ministério Público de São Paulo reuniu pedidos de reparação individual e coletiva, incluindo danos, assistência, preservação da memória e medidas de não repetição. Seguindo o voto do relator ministro Teodoro Silva Santos, a maioria da primeira sessão do STJ considerou alegações de execuções sumárias, desaparecimentos de pessoas, participação ou omissão de agentes públicos e falhas nas investigações. Também considerou os compromissos internacionais assumidos pelo Brasil na proteção dos direitos humanos.
14: TSE condena vereador por violência política contra a colega mulher.
13: O caso é de Nova Friburgo, no Rio de Janeiro. Fábio Ruas.
18: A vereadora Priscila Pita, do PT, foi vítima de violência política de gênero praticada pelo vereador José Sebastião Rabelo, do Solidariedade, na Câmara Municipal de Nova Friburgo. Sebastião foi condenado a 1 ano de reclusão e teve os direitos políticos suspensos. O TSE ainda declarou José Sebastião inelegível. Para o relator do caso no TSE, ministro Dias Toffoli, o vereador submeteu a colega a constrangimentos, humilhações e ameaças, com discriminação de gênero, com o objetivo de impedir ou dificultar o pleno exercício de mandato de vereadora.
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14: A você, uma boa noite.
13: E até amanhã.
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20: Eu sou Paula Groba.
21: E eu sou Humberto Pinheiro.
20: E estes são os destaques de hoje do Jornal do Senado, que começa agora.
21: Senado aprova a liberação de dinheiro para socorro a vítimas de desastres naturais.
20: Redução de tributos sobre combustíveis e isenções para a Copa Feminina de 2027 são aprovadas.
21: Senado aprova mudanças em imposto para dar mais segurança ao produtor rural.
20: Boa noite.
21: Boa noite.
20: O Senado aprovou a garantia de recursos para o socorro e a assistência a vítimas de enchentes e secas no país. Senadores aprovaram um crédito extraordinário de 305 milhões de reais.
21: O dinheiro deve beneficiar cerca de 1.600.000 pessoas. Repórter Alexandre Campos.
22: O dinheiro está sendo destinado a cobrir despesas urgentes e imprevisíveis relacionadas a ações emergenciais de socorro a vítimas, à assistência humanitária e ao restabelecimento de serviços essenciais em diversas regiões do país. O Poder Executivo justificou o pedido de gasto extra, já que o país, no início deste ano, experimentou eventos climáticos diversos, com estiagem em algumas regiões e excesso de chuvas em outras. Em comum, mortes, destruição e deslocamento forçado de pessoas, o que exigiu a liberação do dinheiro de forma emergencial. A relatora da medida provisória na Comissão Mista de Orçamento foi a senadora Tereza Cristina, do PP de Mato Grosso do Sul. Ao apresentar relatório favorável ao texto, ela chamou a atenção para a necessidade de o governo adotar uma postura preventiva, já que muitos desastres se repetem ano após ano.
23: Defesa Civil não espera. Diante de desastres que já atingiram milhões de brasileiros, socorrer as vítimas é dever do Estado, não favor de governo. O desastre é sempre uma tragédia, mas não é uma surpresa. Um país que está após estação, precisa correr para socorrer aquilo que poderia ter prevenido, não enfrenta um problema de imprevisibilidade, enfrenta um problema de planejamento.
22: Pelo texto da MP que segue para promulgação, 1.600.000 pessoas devem ser atendidas com os recursos liberados.
20: Senadores também autorizaram 3 operações de crédito da cidade de São Paulo com bancos internacionais. 2 delas financiam um programa de redução da emissão de gases poluentes por meio da eletrificação de frota de ônibus. Os empréstimos serão com o Banco Interamericano de Desenvolvimento e com o Banco Internacional para Reconstrução e Desenvolvimento, num total de US$496.600.000.
21: A terceira operação será destinada ao Avança Saúde 2, programa de reestruturação da rede hospitalar do município de São Paulo. Os projetos seguem para promulgação.
20: Avançou no Senado o projeto que amplia a transparência das informações que faculdades e universidades devem fornecer aos alunos.
21: Documentos como credenciamento e autorização dos cursos deverão ser apresentados no início de cada período letivo. Repórter Rodrigo Rezende.
24: Instituições de ensino superior deverão apresentar aos alunos, de forma simples e acessível, os atos de autorização e reconhecimento dos cursos superiores oferecidos. A medida deve ser feita no início de cada período letivo. Projeto com esse objetivo da senadora Jussara Lima, do PSD do Piauí, foi aprovado pela Comissão de Educação do Senado. O senador Espiridião Amin, do Progressistas de Santa Catarina, apresentou o relatório favorável ao projeto feito pelo senador Confúcio Moura, do MDB de Rondônia.
25: Conferindo segurança aos estudantes quanto à qualidade da instituição e segurança quanto ao curso em que estudam ou estudaram, bem como a sociedade que terá assegurada a formação adequada dos novos profissionais. A expansão quantitativa do ensino superior tem demandado esse tipo de cuidado.
24: A instituição também fica obrigada a apresentar aos estudantes no início do período letivo, os programas dos cursos e demais componentes curriculares, sua duração, requisitos, qualificação dos professores, recursos disponíveis e critérios de avaliação. O projeto segue para análise da Câmara dos Deputados.
20: E a Comissão de Constituição e Justiça aprovou o projeto que cria o Estatuto dos Cães e Gatos, com deveres para os tutores, como alimentação adequada, vacinação e proteção contra o abandono. O texto também regulamenta os animais comunitários e estabelece regras para garantir o bem-estar dos animais. A proposta segue para a Comissão de Meio Ambiente.
21: Também avançou avançou no Senado um projeto que aumenta as penas para maus tratos e permite, em casos de crueldade praticada por crianças e adolescentes, a aplicação da medida socioeducativa de internação. Repórter Bruno Lourenço.
2: O projeto de lei inclui ações contra animais praticadas com crueldade extrema ou com potencial concreto de causar lesão grave ou morte, como nova hipótese de internação para menores de idade. A proposta também aumenta penas para maus tratos contra animais em geral. A relatora, senadora Leila Barros, do PDT do Distrito Federal, defendeu o maior cuidado com os animais.
3: A vedação à crueldade, ela constitui fundamento central do direito animal brasileiro e confere proteção aos animais individualmente considerados. Essa proteção constitucional também se relaciona à dignidade da pessoa humana na medida em que a submissão de animais à crueldade degrada os próprios valores éticos que devem orientar as ações humanas e a atuação estatal.
2: O texto, que será submetido a turno suplementar de votação na CCJ, ainda aumenta a punição em casos que envolvam tortura, abuso sexual ou transmissão das agressões pela internet.
20: O Senado aprovou e seguiu para sanção o projeto que trata da redução de tributos sobre combustíveis e isenções para a Copa do Mundo Feminina de 2027.
21: O texto também inclui isenções para a produção de fertilizantes e exploração dos chamados minerais críticos. O repórter Pedro Pinzer tem mais informações.
4: O projeto prevê a redução de tributos federais sobre a importação, a produção e a venda de óleo diesel rodoviário, biodiesel, gasolina, etanol e querosene de aviação. Segundo o texto, o que o governo deixar de arrecadar será compensado pelo aumento da receita após o início do conflito entre Irã e Estados Unidos em fevereiro deste ano. A relatora, senadora Tereza Leitão, do PT de Pernambuco, destacou a importância da aprovação do texto para o setor de combustíveis em um cenário de conflito iminente entre grandes produtores.
5: Felizmente, o Brasil adotou algumas medidas, como a redução de tributos federais e a concessão de subvenções a produtores e importadores, condicionadas à redução equivalente do preço de venda, que amorteceram o choque sobre os preços domésticos. No caso da gasolina e do GLP, as diferenças entre os preços pré-guerra e os atuais são inferiores a 5%. É necessário, contudo, que essas políticas se mantenham.
4: Entre as medidas para os produtores rurais, o texto reduz de 50% para 30% o limite da receita com exportação para que a empresa possa deixar de pagar o imposto sobre bens e serviços e a contribuição sobre bens e serviços. A União poderá conceder até 5 bilhões de reais em créditos fiscais para a produção de fertilizantes, matérias-primas, remineralizadores e bioinsumos entre 2027 e 2031. A proposta também prevê medidas como regras para a destinação de recursos a hospitais inteligentes de alta complexidade e benefício fiscal para a FIFA para a realização da Copa do Mundo de Futebol Feminino em 2027. O texto segue agora para a sanção presidencial.
20: E quem produz no campo pode ter mais segurança na hora de calcular o imposto sobre sua propriedade. A Comissão de Assuntos Econômicos aprovou mudanças no ITR, o Imposto Territorial Rural, para evitar que benfeitorias e investimentos feitos pelo produtor aumentem indevidamente a cobrança.
21: A proposta agora segue para análise da Câmara dos Deputados. Repórter Marcela Cunha.
6: O texto busca dar mais segurança no cálculo do Imposto sobre a Propriedade Territorial Rural, o ITR, principalmente na definição do valor que serve de base para a cobrança, que é da terra nua, ou seja, sem construções e melhorias. Autor da proposta, o senador Jaime Campos, do União de Mato Grosso, afirma que o modelo atual gera insegurança para produtores rurais.
7: O atual modelo, cálculo do ITR, ele é incoerente e injusto, vamos ser honestos aqui. O preço de mercado, lamentavelmente, às vezes não é compatível. O problema prejudica muitos produtores rurais do nosso Brasil.
6: A proposta também prevê que o ITR não seja cobrado sobre imóveis rurais invadidos quando a ocupação impedir o uso econômico da propriedade e permite que o contribuinte apresente um contralaudo técnico válido por 5 anos quando discordar dos valores usados pela Receita Federal para calcular o valor da terra.
21: Com edição de Paula Groba e trabalhos técnicos de João Lira, o Jornal do Senado fica por aqui. Acompanhe agora as notícias da Câmara dos Deputados. Boa noite.
20: Boa noite e até amanhã.
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26: Câmara cria benefício fiscal para empresas de combustíveis e fertilizantes.
27: Projeto cria fundo para financiar exportador atingido por tarifas dos Estados Unidos.
28: Plenário obriga a realização de check-ups periódicos para mulheres no SUS.
29: Deputados fixam regras para reconhecimento facial em espaços públicos.
0: Boa noite. Na primeira semana de esforço concentrado antes das eleições, os deputados aprovaram várias matérias. Entre elas, a Câmara aprovou regras para o uso de reconhecimento facial em espaços públicos, como informa o repórter Antônio Vital.
1: A Câmara dos Deputados aprovou o projeto que define regras para o uso de sistemas de reconhecimento facial por órgãos do governo e nos serviços públicos essenciais, como ônibus e metrô. O projeto apresentado pelo deputado Rodrigo Gambale, do Podemos de São Paulo, permite o uso do reconhecimento facial em estações de metrô, trem e ônibus, no interior de composições e plataformas, nas ruas, edifícios públicos e repartições administrativas. Mas o texto prevê ressalvas. De acordo com a proposta, uma pessoa não poderá ser abordada, detida ou ter seus direitos restringidos apenas porque foi identificada por um sistema automático. Antes de qualquer medida, a identificação terá que ser conferida por uma pessoa. O mesmo vale para o envio de alertas a órgãos de investigação criminal. O texto também proíbe o uso do reconhecimento facial para perseguição de pessoas ou grupos por motivos discriminatórios, políticos, ideológicos ou religiosos. Fica ainda proibida a vigilância em massa, sem motivo específico, bem como monitoramento de áreas sensíveis, como banheiros, vestiários e locais de culto. Já o tratamento de dados biométricos só poderá ocorrer em atividades de investigação ou segurança pública, controle de acessos a locais restritos com consentimento do titular, prevenção de fraudes, busca de pessoas desaparecidas, localização de foragidos da justiça, prevenção de atentados, apoio a ações de defesa civil ou resposta a emergências. Relator em plenário, o deputado Sinaldo Bulhões Júnior, do MDB de Alagoas, defendeu que a tecnologia pode fortalecer a segurança em locais de grande circulação e ajudar as forças policiais na localização de foragidos e de pessoas desaparecidas. Ele também argumentou que a regulamentação é necessária porque o reconhecimento facial já vem sendo usado por estados e municípios sem regras nacionais unificadas.
8: A eficácia desses sistemas é demonstrada pelos diversos casos recentes em que suspeitos e condenados por crimes bárbaros ficam identificados e presos pela polícia graças à tecnologia do reconhecimento facial. Os sistemas de reconhecimento facial e os demais meios automatizados de identificação biométrica apresentam ainda outras vantagens. Eles mostram-se dissuasórios de delitos como assédios em transportes públicos.
1: O projeto também prevê regras de governança e transparência. Os sistemas terão que manter registros de auditoria, adotar criptografia e controle de acesso às bases de dados, além de realizar testes periódicos de precisão. Obriga ainda o poder público a priorizar tecnologias certificadas em relação à neutralidade racial e à correta identificação de características físicas. A fiscalização caberá à Autoridade Nacional de Proteção de Dados, a ANPD. O projeto que estabelece regras para o uso de reconhecimento facial em espaços públicos agora será analisado pelo Senado. Rádio Câmara de Brasília, com informações de Daniela Ilessa, Antônio Vital.
9: Educação.
10: Os deputados aprovaram proposta que impede a retenção dos recursos do fundo que financia a conectividade das escolas públicas. O governo foi contra a medida, como explica a repórter Ana Raquel Macedo.
11: O plenário da Câmara aprovou o projeto que impede que o governo retenha os recursos do Fundo de Universalização dos Serviços de Telecomunicações, o FUST. O FUST é destinado a financiar a expansão da infraestrutura de comunicações, a conectividade de escolas públicas, a cobertura em áreas rurais e remotas e a conexão de pontos de interesse público. O fundo é financiado por empresas de telecomunicações que contribuem com 1% de sua receita operacional bruta. Além de tornar os recursos do FUST não sujeitos a contenções orçamentárias, a proposta também prorroga por mais 5 anos o benefício de redução de até 50% da contribuição ao FUST para empresas do setor que investirem recursos próprios em programas aprovados pelo Conselho Gestor do Fundo. O projeto foi apresentado pelo deputado Juscelino Filho, do PSDB do Maranhão, e recebeu parecer favorável da relatora, deputada Maria Rosas, do Republicanos de São Paulo. No plenário, foi aprovado com 333 votos favoráveis e 91 contrários. A bancada do governo criticou a proposta. O deputado Tarcísio Mota, do PSOL do Rio de Janeiro, defendeu o uso do FUST para levar conexão às escolas, mas questionou os critérios para a proibição de retenção dos recursos.
15: Na hora que a gente está falando em gastos sociais, consciencia, e na hora que a gente está falando de outras coisas, como esse, que embora seja para escolas, ele é definido por um conselho gestor da própria empresa, aí não pode consciencia.
11: Já o autor da proposta, deputado Juscelino Filho, ex-ministro das comunicações do governo Lula, disse estranhar a falta de apoio da bancada governista. Ele disse que o fundo, criado no ano 2000, ficou mais de 20 anos sem ser usado.
16: Estamos garantindo o não contingenciamento do FUST, garantindo a sua renovação por 5 anos para que os projetos, todos os mecanismos que são aprovados no Conselho Gestor, onde tem representantes de vários ministérios, sejam executados.
11: O projeto que impede que o governo retenha os recursos do Fundo de Universalização dos Serviços de Telecomunicações, o FUSH, seguiu para a análise do Senado. Da Rádio Câmara de Brasília, com informações de Antônio Vital, Ana Raquel Macedo.
12: Justiça.
0: A Câmara aprovou o projeto que reajusta o valor das custas na Justiça Federal. Entenda a questão com o repórter Márcio Aquilissardi.
9: O plenário da Câmara aprovou o projeto que reajusta o valor das custas processuais cobradas pela Justiça Federal. As custas são os valores que as partes de um processo têm que pagar para cobrir os gastos com os serviços da Justiça durante um processo. Elas funcionam como uma taxa para manter o trabalho de juízes, servidores, cartórios e atos como citações e perícias. O projeto apresentado pelo Superior Tribunal de Justiça, o STJ, também cria um fundo para financiar a modernização da Justiça Federal. E esse fundo não poderá ser usado para pagar salários. A proposta define valores para as custas relativas às diversas etapas dos atos judiciais. As custas de uma ação civil, por exemplo, correspondem a 2% do valor das causas e variam de um valor mínimo de R$ 112 até o máximo de R$ 62 mil. De acordo com o projeto, os valores serão corrigidos a cada 2 anos e ficarão isentos do pagamento pessoas que ganham menos de R$ 5 mil por mês, o governo federal, estados e municípios. Também ficam isentos o Ministério Público, a Defensoria Pública e os autores de ações populares, ações civis públicas e ações coletivas. A proposta teve como relator no plenário o deputado Rubens Pereira Júnior, do PT do Maranhão. Ele disse que o reajuste do valor e a criação do fundo vão ajudar a melhorar os serviços da Justiça Federal.
13: Esse fundo vai permitir melhor aparelhamento da Justiça Federal, vai permitir maior interiorização da Justiça Federal, vai permitir que nós ampliemos a quantidade de mutirões da Justiça Federal e que, portanto, sem dúvida alguma, vem em boa hora para melhorar a prestação de serviço jurisdicional no nosso país.
9: O projeto que reajusta o valor das custas processuais cobradas pela Justiça Federal foi enviado para sanção presidencial e pode virar lei. Da Rádio Câmara de Brasília, com informações de Antônio Vital, Márcio Aquilissardi.
12: Transportes.
14: O plenário da Câmara aprovou punição para quem usar veículo ou embarcação para abandonar animais. O repórter Marcelo Larcher nos traz as razões para a proposta.
17: A Câmara dos Deputados aprovou o projeto que altera o Código de Trânsito e a Lei de Segurança do Tráfego Aquaviário para tornar infração gravíssima o uso de veículo ou embarcação para abandonar animais. A punição será multa multiplicada por 10 e suspensão do direito de dirigir por 12 meses. No caso de abandono de cão ou gato, a suspensão do direito de dirigir será maior, de 18 meses. Se o abandono resultar em morte, atropelamento ou lesão do animal, a multa será aplicada em dobro. Em caso de reincidência no período de até 24 meses, o motorista terá a Carteira Nacional de Habilitação cassada. As mesmas regras valerão para quem usar embarcação, como barco a motor, lancha ou moto aquática, para abandonar animais em locais como rios, lagos e represas. Relator da proposta, o deputado Fred Costa, do PRD de Minas Gerais, argumentou que o abandono de animais é uma forma grave de crueldade e que o uso de veículo torna a conduta ainda mais reprovável. Segundo ele, muitas vezes o animal é levado para um local distante justamente para dificultar o retorno, o resgate ou a identificação do responsável. O relator também afirmou que esse tipo de abandono aumenta o sofrimento do animal e o risco de morte, atropelamento, fome, sede, doenças, exposição ao clima e ataques de outros animais. No caso das vias públicas, ele destacou ainda o risco para a segurança do trânsito. No plenário, o relatório foi lido pelo deputado Luiz Lima, do Novo do Rio de Janeiro, que defendeu a proposta.
18: Esse projeto traz a possibilidade do motorista ter a sua cassação em relação à sua habilitação, se ele for um reincidente de abandono de animais no prazo de 24 meses, e parabenizar o deputado Fred Costa.
17: O plenário aprovou ainda medida provisória que destina R$ 305 milhões ao Ministério da Integração e do Desenvolvimento Regional. O objetivo é financiar ações de proteção e defesa civil em resposta a desastres naturais como chuvas intensas e secas que afetam diversas regiões do Brasil. A medida provisória e o projeto que pune o uso de veículo ou embarcação para abandonar animais seguiram para análise do Senado. Da Rádio Câmara de Brasília, com informações de Daniela Lessa e Antônio Vital, Marcelo Larcher.
12: Saúde.
0: A Câmara aprovou o projeto que obriga a realização de check-ups periódicos para mulheres no SUS. O texto já pode seguir para a sanção presidencial e virar lei, como nos informa Ana Raquel Macedo.
11: A Câmara dos Deputados concluiu a aprovação do projeto que obriga o Sistema Único de Saúde, o SUS, a disponibilizar check-ups anuais para as mulheres, com consultas médicas e exames. O projeto, apresentado pela deputada Nelly Aquino, do Podemos de Minas Gerais, foi aprovado pela Câmara em 2024 e, depois disso, foi alterado pelo Senado. O texto prevê que o SUS deverá oferecer o serviço com base em critérios baseados nas doenças e problemas de saúde com maior incidência, de acordo com critérios epidemiológicos. Também obriga a realização de campanhas para conscientizar as mulheres sobre a prevenção de doenças. Entre os exames previstos estão os destinados a identificar casos de hipertensão arterial, diabetes e doenças relacionadas ao colesterol. A prevenção de doenças cardíacas e de casos de câncer foi a principal justificativa da autora para a necessidade do check-up anual das mulheres na rede pública de saúde. Ao retornar para a Câmara, depois de ser modificado pelo Senado, o projeto foi defendido também pelo relator, deputado Paulo Soares, do Podemos de São Paulo.
2: Projeto fundamental no cuidado com a saúde preventiva de todas as mulheres do nosso país. É importantíssimo que a gente possa debater a situação da saúde preventiva, criando mecanismos que deem condições, inclusive, de diagnóstico precoce, por exemplo, das doenças oncológicas.
11: O projeto que propõe check-up anual para mulheres na rede pública de saúde também prevê campanhas de divulgação sobre a importância das atividades físicas, orientações sobre saúde mental e sobre o calendário de vacinas. Depois de aprovado pelo plenário, o projeto seguiu para a sanção presidencial e pode virar lei. Da Rádio Câmara de Brasília, com informações de Antônio Vital, Ana Raquel Macedo.
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4: Economia.
5: A Câmara aprovou um projeto que cria benefícios fiscais para empresas de combustíveis, terras raras e fertilizantes. O repórter Antônio Vital acompanhou a votação.
1: A Câmara dos Deputados aprovou o projeto do governo que permite que o excesso de arrecadação provocado pelo aumento do preço dos combustíveis registrado desde o início do ano se transforme em subsídio e subvenções para empresas do setor. O objetivo é reduzir o impacto da guerra entre os Estados Unidos e Irã nos preços do óleo diesel, biodiesel, gasolina, etanol e querosene de aviação. A proposta reduz a alíquota de tributos federais sobre a importação, produção e comercialização desses combustíveis. As empresas terão direito ainda ao uso de créditos tributários para descontar o pagamento de tributos, como PIS/PASEP e COFINS. A medida vale apenas para esse ano, mas a empresa que não utilizar os créditos em 2026 poderá descontar do pagamento da CBS, tributo criado pela reforma tributária que começará a ser cobrado no ano que vem. O projeto também autoriza o governo a conceder créditos fiscais a empresas produtoras de fertilizantes entre 2027 e 2031, dentro do limite total de R$1 bilhão por ano. A relatora, a deputada Marussa Boldrin, do Republicanos de Goiás, alterou o texto original do governo e acrescentou na proposta benefícios para empresas do setor de minerais críticos e estratégicos e aquelas envolvidas na realização da Copa do Mundo Feminina. Excepcionalmente, os benefícios tributários concedidos a essas empresas ficam de fora de exigências previstas na Lei de Responsabilidade Fiscal. Dessa forma, obrigações como estimativa de beneficiários, metas de desempenho e mecanismos de avaliação de resultados deixarão de ser cobradas, o que vai valer apenas para este ano. A proposta também determina que os mesmos benefícios fiscais para a cadeia dos combustíveis fósseis sejam concedidos a dos biocombustíveis, para não provocar distorções no setor. Autoriza ainda o uso de créditos tributários pelas empresas produtoras de etanol. A relatora Marussa Boldrin justificou a importância da proposta.
19: Quando o mundo entra em crise, quem não pode pagar a conta é o brasileiro. Não pode ser o caminhoneiro na hora de abastecer, não pode ser a mãe de família quando a conta chega lá no supermercado, não pode ser o produtor rural quando coloca o trator para trabalhar. E muito menos podemos cometer os erros de tirar a competitividade do biocombustível, fruto de quem produz energia limpa, dentro do nosso país.
1: O texto final aprovado contém limites para benefícios fiscais e subvenções, que na prática são uma espécie de ajuda financeira às empresas. Para os produtores de álcool, esse limite será de R$1,2 bilhão por ano. As empresas beneficiadas terão que ser aprovadas pela Receita Federal. O projeto foi aprovado por 318 votos contra 113, com críticas da oposição, como as feitas pelo deputado Luiz Lima, do Novo do Rio de Janeiro.
4: Se nós fizéssemos conta nessa casa, como a gente faz conta na nossa própria casa, a gente não votaria a favor de um projeto como esse, que à primeira vista pode ser benéfico numa redução ali do preço do combustível, mas é uma bomba num lado da sociedade que está precisando de algo muito mais importante e vital.
1: Apesar das alterações feitas no texto original, o governo defendeu a aprovação do projeto, como disse a deputada Jandira Fegali, do PCdoB do Rio de Janeiro.
6: Esse projeto, ele possibilita a manutenção do preço dos combustíveis, a diferenciação com o etanol, que também é constitucional, e possibilita investimentos nacionais na área de fertilizantes e pesquisa de terras raras e minerais críticos.
1: Projeto que permite subsídios e subvenções para empresas produtoras e importadoras de óleo diesel, biodiesel, gasolina, etanol e querosene de aviação, seguiu para análise do Senado. Lá de Câmara, de Brasília, Antônio Vital.
12: Votação.
7: Os deputados aprovaram um projeto que cria um fundo para financiar exportadores atingidos por tarifas dos Estados Unidos. A reportagem é de Márcio Aquilissardi.
9: O plenário da Câmara aprovou o projeto apresentado como resposta às tarifas impostas pelos Estados Unidos aos produtos brasileiros. O projeto, já aprovado pelo Senado, autoriza a criação de um fundo para ampliar o crédito a empresas exportadoras brasileiras diretamente atingidas pelas tarifas. O Fundo de Crédito à Exportação servirá para financiar capital de giro, compra de máquinas e investimentos produtivos. E contará com recursos do orçamento e outras fontes, como o Fundo de Garantia à Exportação, o FGE. A proposta estabelece regras para o uso dos recursos, como limites para despesas administrativas e para o pagamento dos agentes financeiros envolvidos nas operações de crédito. A gestão ficará a cargo de um comitê coordenado pelo Ministério do Desenvolvimento, Indústria, Comércio e Serviços. Já a execução das operações será de responsabilidade do BNDES. O projeto também prevê compartilhamento de riscos entre fundos garantidores. O objetivo é ampliar a oferta de crédito sem comprometer os gastos públicos. O relator, deputado Isnaldo Bulhões Júnior, do MDB de Alagoas, resumiu o objetivo da proposta.
20: A matéria vem a criar um fundo auxiliar. Hoje as operações de exportações, elas são suportadas por um fundo garantidor. Que esse fundo vem, como já falo, o nome é a garantir. A afiançar as operações de crédito para a exportação das empresas brasileiras. E o fundo auxiliar vem para evitar qualquer insegurança ao fundo garantidor.
9: O projeto que autoriza a criação de um fundo para ampliar o crédito a empresas exportadoras brasileiras seguiu para a sanção presidencial e pode virar lei. Da Rádio Câmara de Brasília, com informações de Antônio Vital, Márcio Aquilissardi.
27: Termina agora o Jornal Câmara dos Deputados, produzido pela Rádio Câmara, com trabalhos técnicos de Wellington Teles e a apresentação de Val Monteiro e Luciana Vieira. Uma boa noite para você.
7: A Voz do Brasil volta amanhã. Boa noite.
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0: Fighters, Big Me, matando saudades aqui no Baú da Mix dessa noite de quinta-feira. 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Justin Timberlake é o próximo agora.
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0: rolando. Essa música é muito legal, né? Lançada em 2000, a música traz aquela divertida referência a Titanic no meio da música, com direito ao famoso colar do filme. 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O baú não acabou não, ele continua. E agora tem Lenny Kravitz.
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0: clássico de Hollywood de 98. E um detalhe curioso é que nesse filme tinha a Liv Tyler, filha do vocalista Steven Tyler, no elenco. Bem legal, né? Fechando o baú da Mix de hoje, agora quem tá levando aquele kit Mix com copo e squeeze pra casa é o Ian Lopes, final do fone 8780. Parabéns, Ian. Aguarde que a equipe da Mix vai entrar em contato com você. Deixa eu fechar a tampa aqui do baú, ó.
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0: aqui é Simone e eu quero pedir a música do Backstreet Boys, Everybody.
1: Fala galera da Mix, que é Valdir, toca uma música aí do Coldplay.

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1: Mix 11.3, excelente fim de noite pra você, de quinta-feira, tamo de volta aqui na Mix e a partir de agora tem um Mix Acústico. Vamos dar aquela desacelerada e curtir a trilha sonora perfeita pra você ficar relax no fim de noite.
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1: Mix 1121, o Rapa, anjos pra quem tem fé.
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1: Soulja Boy, tell me.

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1: Olá, uma excelente manhã para você que nos ouve a partir de agora ao vivo em 94.9 FM. Muito prazer, seja muito bem-vindo. Eu sou Israel Goldenstein, seja muito bem-vinda também. Estamos ao vivo para mais de 1.800.000 pessoas na Mix em 94.9 FM. São mais de 16 cidades contempladas pelo jornal que traz a você informação, prestação de serviço, credibilidade e opinião. Hoje, sexta-feira, sextou, viu, galera? Hoje é aquele dia para você curtir, tá? Ouça o Jornal da Mix, muita informação, muita prestação de serviço e, claro, levando até você o que ninguém mais fala aqui da nossa região, a informação de verdade, tá? Sem amarra, sem conchavo com ninguém, tá bom? Vamos com mais informações, os destaques mais importantes da nossa região metropolitana. Ao vivo em 94.9 FM, siga-nos pelas nossas redes sociais. Eu sou Israel Goldenstein, vamos aos destaques a partir de agora. Bom, os destaques começam com a operação da Polícia Militar, Civil e Metropolitana, além da GCM, que ontem teve helicóptero Águia sobrevoando a zona sul de São José dos Campos, os bairros Campos dos Alemães, União, Dom Pedro I e II, além do Colonial, tiveram por ali a operação para uma casa bomba, ok? Informação que chega é de que a polícia continua atrás de envolvidos com o tráfico de drogas na zona sul de São José dos Campos. A GCM apreende 120 quilos de drogas também e duas armas de fogo e munições numa casa da Vila Iracema, região sudeste de São José dos Campos. Também, em relação a essa operação, 5 pessoas foram presas. A Polícia Militar do Estado de São Paulo também foi chamada para essa ação. Temperatura quente, viu, no Vale do Paraíba. O veranico está no ar. Portanto, 7, 8 graus acima da média. Tá calor, não tá? Amanheceu quente hoje no Vale do Paraíba. Agora eu tava no meu carro, pelo menos 23 graus registrados. Me manda sua mensagem. Manda aí, estamos ao vivo. 981-12-8000. 981-12-8000. A Defesa Civil do Estado de São Paulo alerta para a possibilidade de tempo seco e também temperaturas que vão oscilar para o fim de semana. Daqui a pouco eu tenho entrevista ao vivo com o comandante de área e diretor da Defesa Civil do Estado de São Paulo, capitão Maxwell Souza, que vai trazer novas informações em relação a essa temperatura oscilante no Vale, Litoral e Serra da Mantiqueira. Também a informação que chega para você é que São José dos Campos entrega hoje uma nova estação de carregamento elétrico instalada na região sul da cidade. Essa estrutura foi criada para ampliar a capacidade de recarga dos ônibus elétricos e faz parte da implantação de um novo sistema do transporte público. O homem foi preso em flagrante ontem na rodovia dos Tamoios, em Caraguatatuba. A abordagem foi feita por policiais do Tático Ostensivo Rodoviário, chamado TOR, e foram encontrados materiais que seriam usados para falsificar cervejas. Daqui a pouco a informação completa para você. E ainda tem o Mix Esportes com Felipe Alves, o que aconteceu no fim da rodada e pro final de semana, o Campeonato Brasileiro. O destaque, a informação completa. Tem o Mix Esportes com Felipe Alves, o que aconteceu no fim da rodada e pro final de semana, o Campeonato Brasileiro. O destaque, a informação completa ao vivo em 94.

0: estar conosco, tá? Estamos falando alto, falando claro, falando limpo, livre, leve e liberado para a região do Vale do Paraíba e ao vivo para a Serra da Mantiqueira. Você vai para o litoral norte do estado de São Paulo, sobe a Serra da Mantiqueira, sobe a Serra do Mar, o Parque Estadual da Mata Atlântica, o Parque Estadual da Serra do Mar, manda mensagem para mim. Estamos ao vivo em 94.9 FM, a melhor cobertura diária aqui da região é nossa. É a Mix fazendo barulho, trazendo informação, trazendo prestação de serviço para você. Me manda sua mensagem agora, tá? 981128000. Anota o nosso WhatsApp e me manda mensagem. 981128000. Você que mandar a mensagem hoje, teremos novidades para você, como de praxe. Todas as vezes, a pessoa que manda mensagem não fica sem levar uma lembrancinha da Rádio Mix em 94.9, tá? Manda sua mensagem que hoje você tá concorrendo, e eu vou ligar ao vivo, viu? Pra quem ganhou o Vale Encantado. 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São 5 ingressos valendo a partir de agora pra você que mandar a mensagem pra gente. Como é que funciona? Você vai mandar mensagem por áudio. Israel, tô aqui em tal ponto, sei lá, da Rodovia dos Tamoios, da Dutra, da Oswaldo Cruz, não importa onde você esteja. Você tá vendo alguma coisa de diferente? Olha, Israel, tô vendo aqui que tá faltando água no meu bairro. Israel, tá faltando luz. Não me importa também, me manda mensagem que nós vamos soltar ao vivo. Estou ligando o WhatsApp a partir de agora, no 981128000. A nossa produção de jornalismo soltará ao vivo a sua mensagem, tá bom? Me manda mensagem no 981128000. É o endereço da Mix para você mandar a mensagem a partir de agora. Essa é a melhor sintonia, a mais potente cobertura. Estamos sintonizados ao vivo nesse que é o melhor mix do Brasil.
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0: 6:10. Muito obrigado pela sua audiência. Você já sabe o que fazer a partir de agora, né? Valendo 5 ingressos do Vale Encantado para mensagem que você enviar, a gente vai sortear e vai concorrer no final dessa hora. Eu ligo ao vivo pra você, pra gente tentar sortear bastante hoje aqui, tá bom? 981128000. 981128000, me manda sua mensagem ao vivo e fala de onde você está passando, o que você tá vendo, dentro de São José, dentro de Caçapava, dentro de Taubaté, dentro de Jacareí. Eu quero saber também do trânsito nas cidades. Será que tem guardinha dormindo nesse momento? Será que o trânsito tá bom? Fala pra gente, manda mensagem ao vivo aqui. O repórter Felipe Alves traz as informações. Filipão, bom dia, querido. Como é que tá as coisas aí? Tudo bem?
2: Bom dia, Israel. Bom dia a todos os ouvintes da Rádio Mix. Eu tô aqui apurando agora porque acabou de chegar a informação aqui na nossa redação de um acidente.
0: Onde?
2: Em Paraibuna, na Tamoios, envolvendo aí um veículo de passeio e um utilitário. A informação que chega é que tiveram 13 pessoas envolvidas no acidente, né? Mas todas saíram ilesas. Era uma van ali que transportava funcionários de uma empresa. Não foi divulgada a empresa, mas tava fazendo transporte na Tamoios, a 27 ali na chegada de Paraibuna. Tem um radar naquela região, na Serrinha ali, a famosa Serrinha, para quem conhece a região. É um local onde os motoristas deixam para reduzir de última hora, porque tem um radar de 60, a rodovia 80, mas devido a esse trecho mais sinuoso, cai para 60 a via. Então deixam para reduzir de última hora. A informação que a gente tem é que o condutor do carro, né, alegou que trafegava sobre a faixa 2 de rolamento, a faixa da direita, quando, por motivos que não foram esclarecidos ainda, sem um tempo grande de resposta, ele acabou colidindo na traseira desse utilitário, que foi com um impacto, né, acabou se chocando ali com guardrail. Então foi um acidente
0: na Tamoios.
2: Isso, na
0: Tamoios. Sentido litoral, sentido Caraguatatuba ou sentido São José dos Campos?
2: Sentido Caraguatatuba, sentido sul. sul, sentido Caraguatatuba.
0: Maravilha. É, vamos repassar aqui para o ouvinte que liga agora para Mix. Acidente em Paraibuna, na altura do quilômetro 27, sentido Caraguatatuba. Depois daquela baixada do radar ali, teve um acidente envolvendo o quê, Filipão?
2: Envolvendo um carro de passeio, né? E um utilitário, uma van.
0: Quantas pessoas envolvidas?
2: 13 pessoas, todas saíram ilesas, já receberam os atendimentos ali no local. No momento, não tem nenhuma informação de...

0: alguém ficou mais grave, né? No momento foi só estado moderado ali com algumas escoriações que foram encaminhados aos hospitais mais próximos. Israel, é importante salientar para o nosso ouvinte que o acidente aconteceu 5 horas da manhã, o acostamento e a faixa 2, a faixa da direita, estão interditados até o momento.
1: Sem interdição nesse momento.
0: Isso, para o atendimento aí desse acidente. Você, motorista, que vai passar ou está passando pela Tamoios, mande mensagem no nosso 981 12 8000, mande vídeo, mande áudio pra também poder fazer aí, compartilhar, né, a situação de momento na rodovia dos Tamoios.
1: Maravilha, como é que tá a rodovia Presidente Dutra, principal corredor viário do país, quem funciona, quem está funcionando ou não? Na verdade, quem passa nesse momento pela rodovia Presidente Dutra, encontra o quê? Estrada Velha, passa em revista pra mim, meu irmão.
0: Israel, começando pela Dutra, né? A Dutra no momento não registra nenhum tipo de congestionamento nos principais trechos urbanos aqui do Vale do Paraíba, tanto São José quanto Jacareí e Taubaté. No momento, agora às 6h14, não tem registro de nenhuma complicação para o motorista que segue ouvindo a Mix FM em 94.9. Indo para as outras rodovias da região, começando pela Floriano Rodrigues Pinheiro, no momento tem registro sim de uma neblina forte, principalmente no trecho de serra. Então você, motorista que vai em direção ao sul de Minas, Serra da Mantiqueira, ou você, motorista, que está no, na cidade mais alta do país e vem em direção ao Vale do Paraíba, Taubaté, Tremembé, Pindamonhangaba, muito cuidado nesse trecho que gera dificuldades para o motorista. Na Tamoios teve esse acidente, né, que a gente comentou. Além do acidente, Israel, tem o tráfego que aconteceu nessa madrugada da carga pesada, né, da carga especial, uma carga que tem ali 517 toneladas e 90 metros de comprimento. Ela fez o trecho durante essa madrugada do quilômetro 11 até o quilômetro 47 em Paraibuna, e agora aguarda segunda-feira durante a madrugada, novamente a carga sai do quilômetro 47 até Caraguatatuba. Essas interdições, né, para a movimentação da carga que saiu de Taubaté até o Porto de São Sebastião acontecem até terça-feira, e a gente vai atualizando para o motorista amigo aqui da Rádio Mix. Para finalizar, as estradas que cortam a região no trecho de serra, a rodovia Oswaldo Cruz também tem dificuldades na neblina, porque você, motorista, pelas imagens que a gente tem aqui, muita neblina no trecho de serra. A rodovia Oswaldo Cruz, que já é uma rodovia que traz dificuldades por ser uma de pista simples, né? Você, motorista, que está no trecho, evite ultrapassagens em locais proibidos, que a maior quantidade de acidentes é devido a esse motivo. Além disso, também muita atenção na neblina na chegada em Ubatuba, Israel.
1: Perfeito, para você que está na rodovia Floriano Rodrigues Pinheiro, maquinário na pista, vai continuar hoje e vai pegar também o trânsito a partir do final de semana. Muita gente aproveitando o tempo mais firme para subir para a cidade mais alta do Brasil. A sua mensagem é mais do que importante. 981128000. Me manda mensagem ao vivo aqui. 981128000. Você está concorrendo aí a 5 ingressos para o Vale Encantado. Tudo pago, viu? Pela Rede Mix de Rádio em 94.9 FM, lá em Biritiba Mirim. Um local simplesmente maravilhoso. Vamos às mensagens.
2: Bom dia, Mix. Bom dia, pessoal. Bom final de semana. Um bom trabalho para todo mundo. Vamos começar mais um dia. A bênção de Deus. Trânsito começando já. Galera despertando.
1: Boa.
2: Vamos sair agora aqui do Campo dos Alemães. Indo para o Novo Horizonte. Ver como é que o trânsito vai estar decorrendo.
1: Obrigado, Alexandre, pelas suas informações. Tá concorrendo, viu, a 5 ingressos do Vale Encantado lá em Biritiba Mirim. A informação é completa e chega pra gente.
3: Bom dia, Israel.
1: Bom dia.
3: Felipe. Adão Carlos aqui de Caçapava.
1: Oi, Adão.
3: Motorista de aplicativo. Estou passando em frente à Embraer, trânsito normal por enquanto.
1: Boa.
3: Tudo tranquilo por aqui.
1: Valeu, querido. Obrigado.
3: Beleza, bom dia a todos.
1: Valeu, bom dia, bom trabalho pra você. Siga na sintonia da Mix 94.9 FM. Faça como os nossos ouvintes. Mande mensagem ao vivo pra 981-12-8000. 981-12-8000. Talvez você ganhe os ingressos aqui do Vale Encantado. A gente vai ligar pra você. Atenda o telefone da Mix, viu? Porque temos vários sorteios. E claro, você vindo aqui, você toma um açaizão da Mix. É claro, você vai sair com a boca roxa de tanto tomar açaí.
4: Bom dia,
1: Israel,
4: tudo bem?
1: Tudo bom.
4: Tô indo sentido São Paulo agora.
1: Boa.
4: Por aqui, tudo tranquilo esse horário, viu? Aqui é a Pamela do Filister. Por enquanto está tudo tranquilo, nada de errado não, hein?
1: Obrigado, provavelmente deve estar usando a rodovia Presidente Dutra e tá bem tranquila esse horário, não há problemas para o motorista que viaja em ambas as direções.
5: Fala, Israel.
1: Tudo bom?
5: Estou aqui de Caçapava aqui e fico ligado aí todos os dias no jornal aí da Rádio
1: Mix. Que legal.
5: E fico atento para saber como é que tá o trechinho da Dutra, porque eu faço linha de fábrica.
1: Aham.
5: E eu passo pela estrada do Padre Marcelo para sair em Eugênio de Melo.
1: Eu sei.
5: Falar pra vocês, hein? Estradinha aqui, o Ian Lopes, nosso prefeito, deixa a desejar muito buraco. Buraco
1: adoidado. A gente não consegue contato com o prefeito Ian Lopes, né? A gente não consegue falar com ele ao vivo aqui, a gente quer falar com o prefeito Ian Lopes. Se alguém de Caçapava estiver ouvindo aqui o jornal, me manda mensagem de como que tá a cidade, como é que estão as estradas, porque o prefeito tá mandando pelas redes sociais falando que tá fazendo recapeamento na via, tá fazendo serviços aí asfálticos. Eu passei pela cidade, realmente estão entregando bastante coisa, tá tendo aquela obra da Avenida Brasil, ele tá prometendo também novos recapeamentos, novos trabalhos aí de revitalização na manta asfáltica, na malha viária da cidade, mas eu quero saber ao vivo de você. Me manda mensagem também de outras cidades, de São José, de Jacareí, de Taubaté, de onde você estiver, como é que tá o trânsito nessa manhã, dentro da cidade e fora da cidade, 981-12-8000, porque é o seguinte, tem gente que tá me reclamando aqui que não tem guardinha na rua, viu? Atenção! Prefeituras da região, a gente vai cobrar e vai cobrar sério aqui, ao vivo, porque não é possível que nesse momento já tenhamos trânsito, que eu tô vendo aqui, eu vim hoje pra mim que cedo já tinha um tráfego intenso, como é normal o que acontece ali na região da Avenida São João, Avenida São José, por conta dos ônibus, a malha viária da cidade funcionando nesta manhã, mas o trânsito tá carregado, viu? Nessa manhã em São José dos Campos, ali em frente à Orla do Banhado. Como é que tá a região ali, ô Felipe Alves, da Via Oeste? Tá tudo tranquilo? Tá tudo carregado? Vai melhorar? Vai piorar? Os nossos ouvintes também ajudam mandando a mensagem. No 981-128000, como é que tá agora, Filipão?
0: Como você disse, é sempre importante salientar o envio de mensagem, né, pra gente acompanhar em tempo real, porque segundo aqui o nosso mapa de monitoramento disponível pela Rádio Mix aqui, que engloba toda a cidade, não tem registro de nenhum congestionamento, nenhum ponto que vá causar dificuldades para o motorista, tanto na região sul, quanto na região leste, quanto na região norte e na região oeste, Israel.
6: Bom dia, Israel.
1: Bom dia.
6: Tô entrando aqui nessa saída da Dutra pra pegar aqui o anel viário, sentido Urbanova. Por enquanto, trânsito totalmente livre. Bom dia.
1: Valeu, minha querida. Bom dia pra você. A Lloyd, que mandou mensagem pra gente ao vivo aqui no Jornal da Mix. Vamos falar, meu querido.
7: Bom dia, meu amigo Israel.
1: Bom dia, campeão.
7: De revitalização na manta asfáltica, na malha viária da cidade, mas eu quero saber ao vivo de você.
1: Eu tô me ouvindo aí.
7: Nesse horário, ainda é tranquilo. Por enquanto, tudo tranquilo. Daqui a pouco começa o olho do furacão. E acompanho aí o teu programa de segunda a sexta.
1: Obrigado, meu amigo.
7: Pra mim, o melhor. Atenção! Você, pra mim, é o cara. Já te falei. Sério aqui, ao vivo. E fala um pouquinho aí da mega operação de ontem aí do Campos Alemães.
1: Vinheta pra.
7: Todos e bom trabalho.
1: Boa, vamos agora, vamos pra cima aí. Vinheta pra mim, já vamos com as notícias agora. A partir de agora, o Marcelo deu a deixa. É o nosso ouvinte pedindo, a gente aqui é que nem parcelaria. Vinheta e vamos para o nosso noticiário local.
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1: Chamou, falou. Vamos falar um pouquinho agora sobre a operação que aconteceu ontem em São José dos Campos. A partir de umas 4 horas da tarde ontem, desde 4 horas da tarde, a Polícia Militar do Estado de São Paulo e a Polícia Civil estiveram numa mega operação que aconteceu na zona sul da cidade, nos bairros Campos dos Alemães e também ali na região do União, Colonial, Dom Pedro I, Dom Pedro II, João Paulo I e João Paulo II, também ali próximo à Avenida Ouro Fino, foram avistadas algumas viaturas também da Guarda Civil Municipal. A informação principal é que havia uma operação contra o tráfico de drogas na região do sul da cidade, que é um problema nevrálgico, né? É um problema aí que acarreta-se há anos na cidade. A Avenida dos Evangélicos é considerada a Avenida do Drive-Thru da Droga. alguns dias eu conversei com o secretário de segurança da cidade, o Rafael, que gentilmente nos atendeu, o secretário de proteção ao cidadão, dizendo assim: olha, Israel, a gente conta com o governo do estado de São Paulo, a gente conta com a polícia militar do estado de São Paulo, só que aqui a gente resolve o problema com a guarda civil municipal. E não parece, resolveram sim, viu? Resolveram sim, não parece que eles resolvem mesmo. E eu tô falando isso porque a Guarda Civil ontem, no meio desse balaio todo, apreendeu 120 quilos de drogas numa casa e 5 pessoas foram presas em São José dos Campos. Foi no bairro Vila Iracema, é a região sudeste da cidade. Segundo a prefeitura, a ocorrência foi atendida pelo grupamento tático móvel, ou seja, são os homens da Guarda Civil. O que tá acontecendo com o meu microfone que tá caindo aqui? É no meu retorno? Eu não sei. Peraí, vamos ver. Volta pra mim aqui. Sobe aí o meu microfone. É o meu retorno aqui, não tô me ouvindo. Bom, vamos tocando aqui o jornal. Segundo a Guarda Civil Municipal, a ocorrência foi atendida por um grupamento tático, o GETAN, que fazia o patrulhamento local. Equipes foram atendidas pelo grupamento móvel tático e faziam também a averiguação pela região aqui do Vale do Paraíba, na região também da Serra da Mantiqueira. A gente está acompanhando o que está acontecendo. Está me ouvindo aí no meu retorno? Está certinho? Espera aí, só um minutinho. Para você que está nos ouvindo, porque eu não estou me ouvindo aqui na Rádio Mix. A gente precisa se ouvir para falar bem para você, né? Só um minutinho. Agora sim. O grupamento tático móvel fazia o patrulhamento pela região. Durante a abordagem, os guardas confirmaram que o suspeito portava uma arma de fogo. E na sequência, os agentes aí estiveram acompanhando tudo o que estava acontecendo. Na abordagem aí, encontraram pelo menos aí várias munições, 5 pessoas foram presas. De acordo com a corporação, os 2 suspeitos correram durante as buscas. Os agentes encontraram também uma grande quantidade de entorpecentes. Além da arma encontrada com os abordados, a equipe localizou aí espingardas calibre 12, diversas munições. A Guarda Civil Municipal continuou andando pela região metropolitana do Vale do Paraíba. E claro, a gente está aqui acompanhando o que está acontecendo no Vale do Paraíba, trazendo a informação completa para você. Se você souber de algo que você viu ontem na nossa região metropolitana, mande para a gente a sua mensagem ao vivo, que nós vamos falar aqui sobre o que está acontecendo no Vale do Paraíba, tá bom? 981-12-8000 é o WhatsApp da Mix, que está ligado para você agora, para a gente tentar falar o que está acontecendo na região do Vale do Paraíba, na Serra da Mantiqueira, no litoral norte do estado de São Paulo. Agora, 6h25 da manhã, informação que chega com o repórter Yuri Hudson. Impasse com a bancada evangélica impede votação do PL da misoginia. Informações direto de Brasília.
9: A Câmara dos Deputados ainda não tem acordo para votar o projeto que criminaliza a misoginia. A proposta já aprovada pelo Senado equipara o crime ao racismo e prevê pena de 2 a 5 anos de prisão, além de multa. O governo pressiona pela votação durante o esforço concentrado, mas o texto enfrenta resistência principalmente na bancada evangélica. O presidente da Câmara explicou que há um impasse sobre a redação da proposta.
10: Que há uma preocupação principalmente da frente parlamentar evangélica de como o crime de misoginia será ali, vamos dizer, comprovado para que quem o comete possa vir a ser punido. O projeto que foi aprovado no Senado mexe na lei do racismo, na lei antirracismo, ou seja, tornando o crime imprescritível e inafiançável, na busca de um acordo que também não possamos imputar, por exemplo, quando um pastor ou um padre lê um trecho da Bíblia ser imputado no crime de misoginia. Nós temos só que ter esse equilíbrio para resolvermos a situação.
9: A relatora, a deputada Tabata Amaral, negocia mudanças com o governo e também com as bancadas para tentar construir um acordo. A proposta considera crime a prática, indução ou incitação à violência, restrição de direitos ou ofensa à dignidade da mulher em razão da condição de mulher. Mota afirmou que o combate à violência contra as mulheres é inegociável, mas reconheceu que ainda não é possível garantir a análise do projeto.
10: A misoginia é uma prioridade para a Câmara dos Deputados. Nós queremos fazer esse debate, porém eu não consigo ainda aqui cravar que o projeto da misoginia será votado essa semana, porque eu dependo da deliberação do Colégio de Líderes.
9: Sem acordo entre os líderes, o projeto pode ficar para depois do esforço concentrado.
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1: 6:27, muito obrigado pela sua audiência, pela prestação de serviço. Daqui a pouco eu volto com novas informações, não sai daí.
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1: 6:30, muito obrigado pela sua audiência aqui no Jornal da Mix. Estamos ao vivo trazendo informação e prestação de serviço para você. Eu converso ao vivo agora com a Valéria Rodrigues, que é oradora e comunicadora na região do Vale do Paraíba. Valéria, obrigado pela atenção com o Jornal da Mix e 94.9 FM. Bom dia.
2: Tudo bem?
1: Tudo bem.
2: Obrigada pela oportunidade.
1: Ô Valéria, vamos começar o seguinte, hoje você tem uma revista que você chama Pessoas Aí, e num evento mais do que importante para mostrar pessoas que estão escondidas no mercado de trabalho, escondidas no mercado profissional e querem ter uma assertividade muito maior e muito melhor daqui para frente. Como é que funciona esse evento? Como é que funciona esse trabalho que você realiza?
2: Isso mesmo, Israel. O objetivo da revista é ajudar empresários da região, profissionais de quaisquer segmentos, terem mais visibilidade e credibilidade no segmento no qual atuam. Levar essas pessoas a serem reconhecidas aqui no Vale, pessoas que fazem um trabalho magnífico, trabalho de desenvolvimento humano, trabalho na área da comunicação, trabalho na área da educação, da saúde também. E no dia do evento, nós fazemos um trabalho todo estruturado para que essas pessoas façam conexões, estreitem parcerias, um network bem bacana ali no dia do evento. E para que as pessoas realmente sejam mais conhecidas, pessoas que fazem, como eu acabei de falar para você, trabalhos lindos, mas que não se destacam, que não estão aparecendo.
3: Perfeito. E hoje, como é que funciona? É mensal, é sazonal? Como é que acontece essa sua iniciativa para o Vale do Paraíba?
2: A revista, ela não é uma revista mensal, não. Tá. Eu faço a cada 2 meses, porque o processo da revista é um pouquinho demorado. Mas eu tenho feito, a terceira edição essa, a segunda edição foi um sucesso, foi maravilhoso. Eu tive ali um time de profissionais excelentes que ficaram bem satisfeitos com a revista. Na revista, o profissional Israel tem a oportunidade de contar um pouco da sua trajetória.
3: Sim.
2: Um pouco da sua vida pessoal também, além da sua história, né? Como ela chegou, onde ela chegou, o que que ela faz, o que que é importante, o que é relevante que ela faz para agregar a vida de outros profissionais, agregar a vida de outras pessoas. Ela consegue mostrar ali a sua essência e as pessoas conhecerem o que realmente aquela pessoa faz na vida profissional e como ela chegou até ali.
3: Tá, maravilha. Hoje a gente vê que pessoas estão escondidas, né, no mercado profissional, elas estão escondidas no mercado de trabalho. E você tem encontrado muita gente que fala assim, poxa, se eu não tiver uma visibilidade, eu não consigo crescer. Você tem visto isso quando você vai realizar as suas palestras, os seus cursos motivacionais também?
2: Exatamente, muito. Vejo isso nas mentorias, vejo isso nas palestras, muita gente boa escondida, que não tem aparecido, que não aparece. Muitas pessoas têm dificuldade, até mesmo por conta de conexões, de aparecer com conexões certas. Pessoas que fazem trabalhos assim lindíssimos, que são muito competentes, que trabalham com outros seres humanos aí, fazendo um trabalho de desenvolvimento humano, como eu acabei de falar para você, e estão realmente escondidas. Muitas, quando eu faço convite da revista, por exemplo, o Israel, as pessoas ficam muito honradas, porque elas vão, de uma certa forma, poder aparecer. Eu vou aparecer numa revista. Uma revista de uma pessoa que fala de comunicação, que tem outros profissionais também, às vezes da minha área ou não, de outras áreas, que são diversas. Mas é muito comum achar pessoas com potencial gigantesco, mas nem mesmo elas sabem do potencial que elas carregam consigo.
3: Perfeito. Hoje você realiza um trabalho muito bacana também, de motivação, de palestra, de oratória. Como é que funciona isso para quem está nos ouvindo agora, Valéria?
2: Sim, eu faço trabalho de palestras, principalmente em universidades, faculdades, com jovens. Eu sou formação de professora de língua portuguesa.
3: Sim.
2: Trabalhei muito com jovens, amo trabalhar com jovens.
3: Legal.
2: E hoje eu vejo assim que a palestra, você levando uma palestra, que você trabalha reflexão com as pessoas, primeiro as pessoas identificar a importância da comunicação, a importância de uma boa reflexão sobre a comunicação, que tudo começa pela comunicação. Você se comunica de várias formas, em vários contextos. Então, eu gosto de levar isso para as pessoas. Antes de acessar, por exemplo, as estratégias com jovens, estratégias de comunicação, técnicas, mas mostrar para eles a importância, levá-los à reflexão, não só jovens, pessoas no geral, mas eu falo jovens porque estou mais acostumada a trabalhar com jovens. Então, eles terem esse primeiro contato, que a comunicação é a base de tudo, que tudo começa pela comunicação. Faço esse trabalho de palestra, trabalho de mentoria, também dando uma assessoria na língua portuguesa, que hoje eu vejo que as pessoas estão meio perdidas nesse sentido.
3: Sim.
2: De trabalhar com o português, e faz parte do nosso idioma.
3: Sim, sim, sim.
2: Nós temos essa familiaridade com o idioma da língua portuguesa, falar bem o português na hora de se comunicar, isso faz toda a diferença. Mostro para os jovens, por exemplo, nas palestras, a importância na prática, porque eu levo a teoria e mostro, por exemplo, ali na prática a importância das técnicas, eu mostrando para eles ali no palco a prática, mostrando a importância da língua portuguesa, trabalhar elementos de coesão, que as pessoas hoje estão assim, meio perdidas nisso, e é um recurso que nós temos no nosso idioma, no português, e é só nós acessarmos, é um recurso importantíssimo, que faz toda a diferença.
3: Ô, Valéria, chegou a mensagem aqui da Isabela, final do telefone 4491, falando se a sua estratégia é de uma comunicação assertiva, e também ela fala assim: a estratégia da Valéria é de uma comunicação estratégica e assertiva, voltada ao cliente. Ela dá esse curso de mentoria? Acabou de chegar a mensagem aqui.
2: Sim, com certeza. Com certeza. De comunicação assertiva, mostrando na prática também. Quais são os exercícios práticos e fáceis que nós podemos treinar para desenvolver uma boa comunicação, uma comunicação em equipe, para palestrar, a importância de várias variáveis da comunicação para você subir ao palco e ser bem sucedido ali na hora de você fazer a sua palestra, de fazer uma boa apresentação com segurança. Tem vários aspectos que precisam ser trabalhados antes disso, principalmente a nossa mentalidade, porque não é só conteúdo, não é o que você entrega, mas a forma como você vai entregar, levando em conta várias coisas: quem é o meu público-alvo neste dia, qual é o contexto, o ambiente, o que que eu preciso estruturar, que narrativa que precisa ser estruturada para impactar as pessoas, como que eu faço isso? Como que eu posso criar essa estrutura toda para eu poder desenvolver uma boa palestra? Tem tudo isso.
3: Maravilha. Para quem está nos ouvindo e quer seguir a Valéria Rodrigues nas redes sociais, qual é o mapa da mina? Qual que é o Instagram que está aberto e à disposição, ô Valéria?
2: Vamos lá, @palestrante.valeriarodrigues, meu Instagram, e o meu contato 12988326853.
3: De novo, fala pra gente ouvir mais uma vez, e pra quem não anotou, anotar agora.
2: Vamos lá, @palestrante.valeriarodrigues 12988326853, meu contato.
3: Maravilha, Valéria Rodrigues, obrigado pelas informações e também pela entrevista ao vivo no Jornal da Mix para mais de 1.800.000 pessoas sintonizadas em mais de 18 cidades no Vale do Paraíba e Serra da Mantiqueira. Obrigado.
2: Obrigada a você, obrigada a equipe Mix. Abraço de coração aí a todo o seu público.
3: Valeu, obrigado. Agora 6:39 da manhã, muito obrigado pela prestação de serviço, marca registrada do grupo Mix de Rádio. Cadê meu WhatsApp aqui pra gente dar a informação completa pro pessoal, porque é o seguinte, a gente tá chegando aqui com mensagens e eu quero ouvir você, você é a nossa voz a partir de agora aqui no Jornal da Mix, beleza? Vamos com informação, manda sua mensagem, 981-12-8000, 981-12-8000, mandou a mensagem? A gente solta ao vivo aqui, a partir de agora na Rede Mix de Rádio, vamos lá.
4: Bom dia, Israel.
3: Bom dia. Tudo bem? Tudo bem.
4: Eu sou o Andrei Marques, motorista de aplicativo. Eu vim da Zona Sul até o Putim. E por enquanto o trânsito está fluindo normalmente. Obrigado, ótimo fim de semana a todos.
3: Valeu, Andrei. Obrigado pela informação. Aqui você tem voz, aqui você manda mensagem ao vivo e aqui você fica super bem informado do que está acontecendo na região. Manda sua mensagem no 981-12-8000.
5: Fala, meu querido. Jonas, motorista de aplicativo aqui. Cara, realmente, o prefeito Ian Lopes está deixando a desejar bastante. Não criticando a ele como pessoa, mas sim a gestão. Cara, Caçapava tem tantos outros lugares que tá esburacado, que poderiam mexer.
3: Sim, sim.
5: Estão fazendo algo que, né, não tá muito agradando a população. Eu acho que não sou o único a pensar dessa forma. Mas região da Piedade, região do Panorama, região de Caçapava Velha, é só por Deus, cara. Gente que trabalha de motorista, só Deus na causa.
3: É, se o prefeito Ian Lopes ele entrar ao vivo aqui no jornal, vai ser uma bênção, né? Porque até agora não fala com a gente. A gente tá esperando ele, a boa vontade da prefeitura, de tentar responder as informações que a gente, nós do jornalismo da Mix, pedimos para ele. Aliás, Felipe, fala pro pessoal aqui, porque é o seguinte, a gente tá tentando falar com o prefeito Ian Lopes tem alguns dias e nada feito até agora, né, Felipão?
6: Alguns dias não, vai fazer 3 semanas agora, hoje. É, realmente.
3: A gente... Alô, Prefeitura de Caçapava! Vem aqui falar com a gente, prefeito! Não é possível que o pessoal tá reclamando e vocês não respondem ninguém. Deixa todo mundo no seco, assim. Deixa todo mundo no seco sem nenhum tipo de informação, pô. Vamos falar com o pessoal. E assim, e não é problema intrínseco da comunicação, porque o Marcos, que é o nosso assessor de imprensa lá, o Marcos Bux, é um excelente profissional e responde na hora que a gente manda mensagem. Ele é fera. Ele é campeão, velho. Ele é campeão. A comunicação tá linda, velho. Da prefeitura de Caçapava. Só que ninguém responde a gente fala. E só mandar notinha não resolve. A gente quer saber da prefeitura. Hein, Caçapava, fala pra gente o que tá acontecendo. A gente não quer perguntar de cassação em nada. A gente quer saber de problemas intrínsecos do município. E não sou eu que tô falando, são os ouvintes aqui da Rádio Mix, pô. Entendeu? São os ouvintes que estão querendo falar, saber o que está acontecendo no município. Então é muita sacanagem com o pessoal vocês não responderem. Não responder a mim, tudo bem. Mas não responder a população que está aqui pedindo um anseio. Pô, que brincadeira. A gente falou nos últimos dias aqui sobre Jacareí. E Jacareí respondeu, mandou o secretário de trânsito. Inclusive, como é que está a situação em Jacareí, hein, Filipão? Eu quero saber se tem lá o pessoal trabalhando, se o maquinário tá na pista, mas graças a Deus o Edinho Guedes, que é o secretário de trânsito, falou, deu a versão da prefeitura, falando que vai entregar no ano que vem, pelo menos falou, tá entendendo? Mas Jacareí tá falando com a gente, mas Caçapava não fala. Fala com a gente, pessoal. A gente quer saber ao vivo o que tá acontecendo. Manda a mensagem, a gente vai descer a borracha aqui no jornal hoje. 981-12-8000. O que tá acontecendo com Jacareí? Tem trânsito lá nesse momento?
6: Jacareí tem trânsito naqueles pontos que a gente debateu com o secretário, mas como ele disse, com a criação da Vioeste, que a entrega está prometida para o ano que vem, serão sanados, né, esses pontos, principalmente ali na região do São João, que é a única, né, uma das únicas e a principal ligação entre a zona oeste da cidade e o centro. Muitos motoristas que trabalham em São José não querem passar pelo pedágio, vão por dentro da cidade, o que causa o maior tráfego na região. Ali também na entrada de Jacareí, né, também tem registro de congestionamento na Avenida Siqueira Campos, ali perto da rodovia Nilo Máximo, e também nas saídas, principalmente no Vila Branca, na Avenida das Letras e também na Avenida Getúlio Dornelles Vargas, que tem registro de congestionamento. Israel.
7: Israel, bom dia, tudo bem? Eu sou o Ender, morador aqui de Caçapava, trabalho como aplicativo na cidade. E a cidade tá uma vergonha, viu? Buraco para todo lado, tá terrível, tá difícil de andar aqui, meu amigo. O prefeito tá fazendo na Avenida Brasil aí, em alguns pontos, Mas ainda falta muita coisa. Tá uma vergonha isso aqui, hein? Eu quero concorrer aí o sorteio, meu amigo.
1: Beleza, só... Valeu, queridão, obrigado. É o Wender que mandou mensagem pra mim. 981-12-8000. Vamos marcar com a prefeitura de Caçapava pra ver se o pessoal pelo menos atende, hein, Filipão?
6: É isso mesmo, Israel. Passando aqui, só pra atualizar a informação, da Tamoios acaba de ser liberado, estava com bloqueio parcial, né, devido a um acidente entre uma van com 12 pessoas e um carro, um automóvel de passeio com um motorista, 13 pessoas envolvidas, todas ilesas ali, sentido Caraguatatuba, no quilômetro 27 da Tamoios. No momento, a Artesp acaba de informar que liberada a via, você que vai em direção ao litoral norte, vá tranquilo, vá com segurança.
1: Ó, eu quero saber o que está acontecendo também em Jacareí, sobre aquela questão, vamos falar com a Secretaria de Desenvolvimento para saber das famílias lá que moram ali na região do Cidade Jardim. Eu não quero nem falar do edifício. Eu quero falar das famílias ali, de casas que temos ao redor, viu? Porque é o seguinte, tem um negócio da feira ali do São João que ficou muito mal explicado essa história. Ficou muito mal explicado essa história lá da feira da São João. O pessoal precisa falar para mim aqui o que tá acontecendo e falar a verdade. Se mentir aqui pra mim, aqui, eu não tô falando que é a prefeitura, não. Tô falando do pessoal aqui, dos ouvintes. Vocês precisam falar a verdade pra mim, tá? Olha, Israel, tá ruim o trânsito. Olha, Israel, a feira tá uma porcaria. Olha, Israel, a feira tá boa. Olha, Israel, eu moro no condomínio, não consigo entrar. Olha, Israel, eu moro em casa. Me fala, tá? Me manda mensagem, aqui você tem voz. Aqui não é aquelas radinha pirata que o pessoal fica falando aqui, que fica, olha, porque a prefeitura, porque a polícia... Não, aqui a gente fala, irmão. Aqui a gente fala, e você aqui tem voz comigo. Você tem autonomia de chegar e descer o rei comigo aqui junto. É mandar mensagem que a gente solta ao vivo.
8: Fala, Israel. Robson Senna aqui da GM agora. Tô
1: pela
8: Avenida General Motors. Passando só para dizer que o fluxo aqui tá um pouquinho carregado, um pouquinho além do normal. Mas eu acredito que é por causa de ser uma sexta-feira.
1: Uhum.
8: E chegando aqui perto do Max, também tá dando uma afuneladinha. Mas ainda tá fluindo.
1: Obrigado, querido. Obrigado pelas informações. Vamos juntos aqui trazendo informação, prestação de serviço, só mandar mensagem ao vivo.
9: Bom dia, Israel. Bom dia, Felipe. Tranquilo?
1: Valeu. Boa.
9: Jefinho, motorista de aplicativo de São José dos Campos, tudo certo? Saí do Morumbi, Zona Sul, sentido Vila Industrial, Zona Leste. Andei pela Estrada Velha e fundo do Vale, trânsito normal. Quer participar desse sorteio aí, hein?
1: Tamo boa. Junto. Boa, obrigado, viu? Valeu, queridão, valeu. E ó, estamos sabendo que tá pegando fogo na aldeia, hein? Andrew, tá pegando fogo na aldeia lá e tá rolando conclave agora, hein? Meu Deus do céu, conclave agora vai ter duas chaminé, uma preta e uma branca. Tem uma preta e uma branca. Aí vai ver o que tá acontecendo por ali.
10: Bom dia, Israel.
1: Bom dia
10: a todos que estão ligados aí no Jornal da Mix. Aqui é o Erivelto, do Jardim Uirá, São José dos Campos.
1: Boa, Erivelto.
10: E hoje eu saí um pouquinho mais tarde de casa, e pelo que eu tô acostumado aqui, ó, na Via Cambuí, na Avenida dos Astronautas, um pouco a mais de carros, né? Acredito que deva ser por conta da sexta-feira, que o pessoal vai trabalhar com o carro para depois, na hora da saída, voltar um pouco mais rápido. Mas, de resto, tudo normal, tudo tranquilo, tudo na Santa Paz. Israel, eu já tô planejando minhas férias aqui, ó. E essas férias inclui o Vale Encantado, viu? Coloca eu no sorteio aí que eu quero ganhar pra já planejar minhas férias.
1: É valeu, isso.
10: Valeu, bom
1: é
10: dia
1: isso.
10: Pra todos.
1: Vamos ver aí, vamos ver. Tá concorrendo ao sorteio, se você ganhar, a gente liga pra você ao vivo.
11: Bom dia, Israel.
1: Bom dia,
11: Aline. Vim de Taubaté até o Hospital Vivale aqui. Trânsito tranquilo até o momento, viu? Tanto na Dutra quanto dentro de São José.
1: Perfeito.
11: Abraço.
1: Obrigado, minha querida. Obrigado, viu? Obrigado. Tá pegando fogo na aldeia. 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
12: Bom dia, Israel.
1: Bom dia.
12: Rebeca aqui, das Doces Rê, passando aqui pelo Eugênio de Melo, chegando aqui no Santo Inês, trânsito tranquilo, hein? Quero participar do sorteio, Israel.
1: Obrigado, minha querida. Muito obrigado, viu?
3: Obrigado. Vamos com imagens aqui, informações. Imagens não, né? Imagens só pra eu que tô vendo aqui.
13: Bom dia, Israel, a todos os ouvintes. Alexandre Janei. Passando agora nesse exato momento na Via Cambuí. Tá com um pouquinho de carros agora, mas fluindo normalmente por causa do horário. Hoje vai dar calor. O tempo tá muito bom, boa sexta para todos. E eu queria que você, Israel, mandasse um abraço pros meus amigos da GM.
3: Boa.
13: Tá ok? Abraços.
3: Boa, abraço aí pro pessoal da General Motors aí, o pessoal aí competentíssimo que nos escuta, nos ouve. Aqui a gente tem informação completa.
14: Bom dia, Israel. Bom dia, Felipe. Bom dia, Rádio Mix e todos os ouvintes.
3: Obrigado.
14: Aqui é o Eric da Região Leste. Israel. Infelizmente, nós temos alguns prefeitos no estado de São Paulo que são só tiktokers. Eles aparecem só em ano de eleição.
3: É isso.
14: Algumas pessoas aí reclamam da prefeitura de São José dos Campos, mas pelo menos o prefeito responde nas rádios.
3: Responde. Né,
14: e também faz prefeitura com você, respondendo diretamente à população aí.
3: Isso.
14: Então fica a dica aí para esses prefeitos TikTok aí. De uma hora a casa cai. Um grande abraço a todos e coloca no sorteio aí. Grande abraço, até mais.
3: Obrigado, meu querido. Obrigado, viu?
14: O trânsito aqui perto de Santo Inês, do viaduto de Santo Inês, um pouco parado.
3: Ó, é o seguinte, cara, prefeito tem que atender a população. Prefeito fica dentro de gabinete, pra mim não resolve, tá? Pra mim não serve. Prefeito, pra mim, tem que responder a população. Prefeito, pra mim, tem que falar ao vivo, tanto com rádio, quanto com televisão, quanto com o pessoal que está nos acompanhando. É o seguinte, tem que falar com o pessoal.
15: Aí é o Wellington novamente. Tô na rotatória aqui, ó, da ligação da Posidônio, Caxixima e Fuma, com a Lineu de Moura.
3: Meu Deus.
15: Olha o reflexo aí das escolas aí, ó. Master Day e Mop.
3: Meu Deus do céu. Eu tô vendo aqui, tá um caos na terra. Se você vai sair da Urbanova nesse momento, em direção, vai sair da Urbanova, em direção à região ali do Aquários, do Colina, se prepara, toma um chá de camomila, que o pau tá torando, viu? Tá um trânsito aqui que eu acho que eu nunca vi na minha vida. Tá um trânsito carregadíssimo. Tá parando ali na boca do Madre Opemol. Então, vá ouvindo a Rádio Mix e fique bem informado. E é o seguinte, daqui a pouco eu vou falar de mais informação sobre... Tem muita gente que tá mandando aqui sobre Caçapava. Eu quero saber por que Caçapava não entra ao vivo. Não entra ao vivo no Jornal da Mix. Porque é o seguinte, a gente tá tentando falar duas semanas com a prefeitura e ninguém responde a gente.
6: Três.
3: Quantas semanas, ô Felipe?
6: Três semanas, aproveitando aqui esse momento para deixar mais uma vez um convite ao vivo, né, pro prefeito entrar com a gente, prefeito de várias cidades aqui.
3: Não, das vamos convidar cidades. O de Caçapava, então, é o de Caçapava que a gente precisa falar.
6: Os das principais cidades
3: o aceitaram... O problema é de Caçapava, então vamos falar com o de Caçapava.
6: Aceitaram vir aqui com a gente, dar uma entrevista, por que Caçapava não aceita? Mais uma vez, reforçando o convite, vou mandar mensagem após o jornal, mas aqui ao vivo, prefeito. Fale com a gente para sanar as dúvidas da população.
3: Vamos falar com a gente aqui, tem que falar e vamos abrir o WhatsApp aqui, porque às vezes fala assim, ah, é o apresentador que não gosta, não tem nada a ver. Não tem nada a ver. Temos problemas no município e como a gente cobra todas as cidades, a gente vai cobrar aqui. Nós vamos cobrar aqui, porque ninguém é palhaço de ficar aí sem resposta. Tá entendendo? E qualquer coisa, me manda mensagem no WhatsApp, no 981-128-1000, que a gente responde aqui ao vivo. Aqui não tem o rabo preso com ninguém, não. Agora, 6h53 da manhã.
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3: Bom, o Fernando Fábrica já tá ao vivo aqui comigo? É, ele tá aqui, ó. Fernando, bom dia, meu querido. Como é que você tá, meu irmão? Sexta-feira agitada, hein?
16: Bom dia, tudo bem com vocês?
3: Tudo bem, tô tentando resolver uns problemas aqui do município.
16: Eu tô vendo.
3: Vamos ver. Ô, Fernando, você mora onde?
16: Caçapava.
3: E como é que tá Caçapava pra você? Sem ato político, sem nada, como é que tá Caçapava? Tá bom pra você assim ou não?
16: Cara, o que acontece? Eu morava em São José dos Campos, né? E Caçapava foi um divisor de águas pra ter um local melhor pra morar, mais seguro e também mais barato, né? Que são os condomínios que tem lá, que não sei se vocês sabem, mas explodiu de condomínio dentro de Caçapava. Porém, de um tempo pra cá, a cidade, ela tá bem movimentada de obra. Isso eu vejo bem, porque eu já conheço Caçapava de muitos anos e eu acho que a cidade sempre foi muito atrasada em muita coisa, sabe? agora a gente está vendo mesmo, está acompanhando. Pra você ter uma ideia, a avenida lá não para de obra, é ponte, é rua que está sendo arrumada, tudo direitinho. Porém, o que acontece? Toda hora que acontece alguma coisa que sai um vídeo, acontece alguma coisa de alguém tá reclamando também, sabe?
17: Sim.
16: Então, cada hora aparece alguma coisa de alguém que vai destruir, alguém que vai falar que tá roubando, que tá não sei o quê. Eu, na realidade, não sei o que tá acontecendo de verdade. Mas que a cidade tá sendo movimentada, ela tá assim, viu?
17: É, e na rede social o bicho tá pegando. É assim, a gente não fala nem de política aqui, ô Fernando, a gente vai falar de carro, mas assim, eu tô perguntando pra você porque você, além de ser especialista automotivo, de manjar muito das quatro rodas, você também é morador, você paga os seus impostos.
16: E acompanha.
17: E acompanha, tá em Caçapava, tá no olho do furacão. Então assim, a gente tá tentando falar com o pessoal, ninguém responde, eu recebo mais de 800 mensagens por dia aqui e o pessoal chega...
16: Eu acredito porque tá todo, cada hora alguém fala alguma coisa, tá?
17: Uhum.
16: É assim, a galera, ontem teve um café com os empresários da prefeitura, tá?
17: Uhum.
16: Ontem em Caçapava.
17: Uhum.
16: E o prefeito compareceu junto com a população também, tá? Foi numa faculdade, não vou lembrar o nome agora. Mas ele compareceu lá nesse local, conversou com a galera, né? Foi bastante gente lá nesse lugar, entendeu?
17: Uhum.
16: Então assim, se faz é porque tá roubando, se não faz é porque não presta. Então assim, a gente tem que ver um pouquinho também, porque a galera às vezes não tá muito satisfeita com tudo. Roubar também eu não acho legal, você tá entendendo?
17: Não.
16: Mas eu particularmente, com todo respeito, não vi nenhum problema, entendeu? Às vezes alguém coloca a oposição, porque sabe o que acontece? A minha opinião, tá?
17: Sim.
16: As pessoas hoje, quando dá problema em alguma coisa, principalmente a oposição, ela não sabe ganhar hoje no que ela não fez ou no que o outro tá fazendo.
17: Uhum.
16: Ou elas invalidam as pessoas, colocam as pessoas para serem invalidadas como pessoa, como família, qualquer coisa, para ganhar qualquer custo, né? Ou se não, as pessoas começam a procurar qualquer tipo de coisa, desde uma batida de carro, desde uma fala que foi infeliz, desde qualquer coisa para invalidar a pessoa na internet, você entende?
17: É isso.
16: Então, eu acho que tem muita conversa, muito mimimi rolando em Caçapava, tem mesmo, tá? Porque tá um porre isso daí, as pessoas não estão nem trabalhando de tanto que fala. Eu fui ler os comentários. Tem gente que nem sabe o que tá falando, entendeu? Começa a inflar aquilo lá, sabe? Então eu acho que tem que ver bem aí o que tá acontecendo de verdade.
17: Perfeito.
16: Essa é a minha opinião.
17: Ô, Fernando, é que assim, cara, a gente sempre tenta ver o lado da população, né, cara? E assim, você mora aí em Caçapava, como eu disse, no olho do furacão. E outra coisa, eu vou te pedir um favor, se você encontrar o prefeito, pede pra ele vir aqui na rádio, porque ele não vem falar com a gente, cara. Então assim, quando você encontrá-lo, pede pra ele falar com a gente, por favor, tá fechado?
16: Fechado, combinado.
17: Então.
16: E ele, eu vou falar uma coisa pra você. E ele lá, não tem muito contato, mas ele é bem acessível, viu?
17: Sim.
16: Eu vejo ele direto pela cidade, lá pra cima e pra baixo, tá?
17: É então, estranho que não fala com a gente, né?
16: A população ver aí o que tá acontecendo e falar. E falar na rádio também, porque eu acho importante.
17: É?
16: Eu acho que quem não deve não teme, concorda?
17: Exatamente. Bom, você matou a pau, meu irmão. Você matou a pau. Quem não deve, não teme, tem que falar com a gente ao vivo aqui, pô.
16: Quem não deve, não teme. É só falar, conversar com a população. É o que é e o que não é, não é. Então é simples.
17: Ô, Fernandão, vamos falar um pouquinho agora sobre carro, porque é o seguinte, me dá uma informação assim, como, por exemplo, a gente tava falando na semana passada de carro usado, falando um pouquinho sobre troca, hoje, por exemplo, eu tenho um carro, sei lá, eu tô conjecturando, um carro com 100 mil quilômetros rodados. Um carro 2020, sei lá, um carro de 100 mil reais, 2020, com 100 mil quilômetros rodados. Eu vou perder muito dinheiro quando eu for trocar o carro para pegar um outro seminovo ou um carro novinho? Perde muito dinheiro hoje ainda? Ou a economia do país já deu uma melhorada e isso virou balela?
16: Olha, eu vou falar uma coisa para você. A economia do país, que a galera tá falando assim, nossa, porque tá tudo ferrado, todo mundo sem dinheiro, mentira, tá? Porque tá todo mundo mandando mensagem aqui pra trocar de carro, tá?
17: Sim.
16: Um atrás do outro, viu?
17: Uhum.
16: Que tá acontecendo? O nosso país sofreu um ataque agora de carros chineses e todas as outras marcas possíveis, concorda?
17: Concordo.
16: E isso desencadeou algo fora do comum. O zero quilômetro hoje está sendo mais do que seminovo.
17: Uhum.
16: E os seminovos estão ficando encalhados nas concessionárias, nas multimarcas. Então, quem quer comprar carro agora é a hora, porque tá tudo na promoção, tá?
17: Uhum.
16: E é promoção abaixo de 5 mil, 10 mil, 9 mil. Na minha loja tem carro com 15 mil abaixo da Fipe. E eu tô falando porque tem mesmo, só o consumidor lá que vai ver. Só que tem um porém. Quem tem esses carros hoje, né? Aquele cara que segurava, né? Por exemplo, carros que sumiram das prateleiras, Honda Fit, Creta, City, Civic, Onix 2014, Prisminha, esses carros, agora você vai começar a encontrar eles tudo abaixo da tabela Fipe, tá? Seminovos hoje, aonde você... E se você for um lugar que não estiver abaixo da tabela Fipe, dependendo do ano, nem compra. Porque tá tendo uma revolução de seminovos e uma baixa altíssima de valores. Ó, ao mês de julho agora, foi o mês que o seminovo menos subiu na tabela Fipe e ele menos subiu no comércio de venda. O que acontece hoje, tem o quanto que o carro vale na tabela Fipe e tem a média de mercado desse carro. E a média de mercado de vários modelos hoje de seminovos, a maioria, todas elas despencaram, tá? Então, assim, quem vai trocar o carro agora, que pensa em trocar o carro, um carro tipo, com 90, 100 mil quilômetros, a questão não tá sendo nem a quilometragem, tá? Porque a pessoa hoje, ela pode ter um carro ali na faixa de 16, 17, 18, e esse carro, ele tem na faixa de 100, 110 mil. O problema tá sendo o valor. Por quê? Porque quem tem carro hoje na faixa de 90, 100, 110, 120, né, seminovo, tá lançando um monte de carro barato. Por exemplo, ontem foi o lançamento do Jeep Avenger.
17: Não sei se
16: você viu
17: nas
16: redes sociais.
17: Sim.
16: Um carro maravilhoso.
17: É muito louco, pô. É muito louco o carro.
16: Muito louco. O carro veio com motor T200 da própria Fiat, né?
17: Uhum.
16: A base dele é do 208, da 2008, se eu não me engano, tá? E é um carro que ele veio muito bacana. Eu vou falar uma coisa pra você, o carro lançou a 114.900. Quem é que vai querer comprar uma Creta 2022 por 110 mil reais premium? Fala pra mim, sendo que o carro veio com tudo praticamente.
17: É, não, mas assim, eu tô pra te perguntar uns dias aqui e eu vou jogar você numa fogueira. Qual que é o carro bomba que você fala assim, puta, esse carro não pego?
16: Ah, cara, posso falar uma coisa pra você? Tudo tem o seu valor e tem o seu preço, tá? É assim, ó, tem cliente que fala assim, ah, eu não vou comprar que um carro é bomba, que ele explode. Explode se você não cuidar bem, tá? O pessoal fala de Peugeot e Citroën, mas vou falar uma coisa pra você. O que eu pego de Peugeot e Citroën arrumadinho, porque a pessoa tem respeito com o próprio carro dele, com a vida, né? Porque se você não faz uma manutenção no carro, no seu carro, você não tem respeito com a sua vida, com a sua família.
17: É isso, é isso.
16: Eu penso nessa opinião. Então vamos parar pra pensar que tem carros que não é que eles são bomba, é que quem tem ele não cuida, entendeu? Então se não cuida, o carro acaba estragando. Por exemplo, Peugeot e Citroën antigamente, o pessoal reclamava porque dava problema, porque dava problema na suspensão, porque era bomba e quebrava. Mas eu vou falar uma coisa pra você. Eu já peguei muito Peugeot e Citroën na loja que nunca me deu uma dor de cabeça. Já
17: é mesmo?
16: Dor de cabeça. Então depende muito. A bomba hoje é o cliente, viu? É o carrinho que ele bota lá pra vender porque ele destruiu tudo e depois ele não quer mais, não faz manutenção e manda pro próximo.
17: Se eu chegar com o Evoque 2014, câmbio bola, você pega aí ou não?
16: Pega sim, só que esse carro é um carro que ele vai ter ali uma valorização alta, porque a manutenção dele é caríssima.
17: É lógico.
16: Ele é bomba, mas a manutenção desse carro, ó, Evoque da manutenção é bem cara. Hoje, uma 3008 da Peugeot, que costuma dar problema em bomba de alta, é bem cara. Vamos lá, a caminhonete hoje, caminhonete...
17: Amarok. Amarok.
16: Amarok. Não só ela, tá? Amarok, Nissan Frontier.
17: Ah, isso é uma bomba. Frontier é uma bomba, né, velho? Nossa senhora.
16: É, cara. Se você só foca em você, se não mandar no mecânico e não tratar elas direitinho, elas dão problema. A Amarok mesmo, pra mim, ela é uma das melhores caminhonetes que tem, assim, de ergonomia, conforto e de espaço, sabe? Mas é um carro que se você não tratar ele bem, cuidar dos bicos injetores, cuidar daquelas válvulas que ela tem, né? Fazer uma manutenção ali, a hora que ela dá problema, é 20, 30 mil reais, mas eu vou contar um carro aqui, ó, que dá bastante problema, que se não tomar cuidado, ele regaça o bolso do consumidor. Fiat Toro, tá?
17: Não, irmão, Eu vou te falar um negócio, eu trabalhei anos a fio com o Fiat Toro, além de ser, desculpe, é um carro ruim manco, viu, velho? Ô, desculpa falar, é, cara, ele é manco o carro.
18: As 1.8, elas são mancas, mas porque pegaram ali aquele motor 1.8 e-torque, né?
17: Isso.
18: E colocaram na época porque não tinham tecnologia. É, depois lançaram a diesel, né? E depois veio a 1.3 turbo e chegou até vir uma 2.2, que era aquele motor Tiger Shark. É, só que a questão hoje é o seguinte, a diesel dela, dependendo como tratam o carro, esse carro para arrumar dá um gasto que você não tem ideia, 20, 30 mil reais para arrumar hoje um motor desse daí. Por quê? Porque não sei se você sabe, tá tendo problema com o nosso diesel no Brasil, né? Eles estão colocando, misturando diesel e os carros realmente estão dando problema, tá? Hoje, caminhonete, não sei se você lembra numa época bem distante que você comprava caminhonete, as caminhonetes eram tudo 300, 400 mil reais?
17: Lembro sim.
18: Hoje as caminhonetes estão a partir de 186.900.
17: Então, eu tava contando pegar uma S10 pra mim aí, aquela High Country. Eu gosto muito dela. Aí, e o que você acha dela? É boa? É bom negócio?
18: É um carro bom. É, não temos dor de cabeça com motorização da S10, tá? Sabe aquele carro que ele não tá nem lá no topo, nem lá abaixo?
17: Uhum.
18: Mas ele tem um preço e ele tem ainda uma boa qualidade de motorização? É S10, tá? A GM, se ela tivesse mexido um pouco mais, né? Ela deixado ela um pouquinho mais bonita, é um carro que é uma caminhonete que eu acho ela bem confiável, viu?
17: Mas assim, vamos fazer um ping-pong. Você prefere S10 ou a Amarok?
18: De carroceria, eu prefiro a Amarok, de motorização S10.
17: E você prefere Ford Ranger ou você prefere a Triton?
18: Ah, Ford Ranger é confiável.
17: Eu também prefiro.
18: E tem uma boa saída. Ah, e o cara tá revenda da Ford Ranger, é rapidinho, tá? Não para uma no estoque, tá?
17: É. Não, eu acho um baita de um carro. E agora eu vou fazer uma pergunta. Você prefere uma Dodge Ram, uma, sei lá, 2500 Heavy Duty ou uma Silverado?
18: Eu prefiro uma Silverado.
17: Eu também prefiro.
18: Dodge Ram hoje, ela é bacana, tudo direitinho, mas a Silverado, ela é uma caminhonete que na hora que você vê na rua, você fica encantado com ela, né? Não tem como não apaixonar. Inclusive, viu, gente, eu tava com uma Dodge Ram esses dias na loja. É um carro que tem uma boa revenda, tá? Sabe o que eu penso? O consumidor hoje, ele compra muito por commodity, sabe? Uhum, ele olha o carro, ah, esse é bonito. E eu hoje oriento meus clientes, tanto lá na Mil Vale, quanto na Desapego, que é pra comprar algo que ele tem uma boa revenda. Você fala, Fernando, então os carros que não tem boa revenda, você não vai vender pro cliente? Eu falei, não é isso que eu não vou vender, entendeu? Mas eu falo, tá? Eu sempre procuro trazer o melhor pro cliente ali, o melhor carro, justamente pra ele não comprar algo. Porque imagina só a pessoa pagar 60 meses num carro e na hora que for vender, o carro tá totalmente desvalorizado. Já pensou nisso?
17: Ó, o final do telefone 4123. O André falando o seguinte, pergunta pra esse Fernando aí o que que ele acha dos carros da Renault. Aí, ó, tá chegando pergunta pra você.
18: Ó, a Renault, meu amigo, vou falar uma coisa pra você. A gente vende, eu tenho pós-venda, tá? Eu vendo mais de 200 carros por mês, tá?
17: Aham.
18: Uhum. E a gente sabe o que quebra. Vou falar uma coisa pra você. A gente vende, eu tenho pós-venda, tá? Eu vendo mais de 200 carros por mês, tá?
17: Aham.
18: Uhum. E a gente sabe o que quebra.

0: Ah. Eu acompanhei um cara na internet que rodou já 400 mil quilômetros com o motorzinho do Kwid. Nossa, e cara, pode ver que a maioria dos Ubers é tudo Kwid, e o Kwid vem de um atrás do outro. É, Sandero, uma pena que tiraram de linha, não renovaram ele. Duster tá vindo aí. As novas que vieram aí, a Boreal e os...
1: Essa é muito louca. Essa é muito louca. Essa Boreal é muito louca.
0: Sim, é um excelente carro, entendeu? E a motor, esse motor 1.3 deles que estão usando é o mesmo que usa na Mercedes, o TCE, tá?
1: É mesmo?
0: Então, ele tem, é o mesmo motor. É o mesmo motor, tá? Um ponto, você pode ver que a Mercedes tem 1.3, e o mesmo 1.3 é o mesmo da Renault, TC.
1: Eu tenho um amigo pessoal aqui, ó, e esse tem dinheiro, Christian Peixoto. Israel, pergunta pro Fernando se ele entrega os carros em outra cidade.
0: Entrega, a gente tem os guinchos que entrega sim. Dependendo do modelo, do que você quer, a gente entrega sim. Inclusive, hoje, sabe onde eu tô agora? Eu estou em Pouso Alegre, cidade onde a gente tem loja agora, porque eu vim fazer um trabalho aqui, que eu tenho um trabalho de rádio, inclusive, hoje, e a gente veio entregar dois carros aqui, tá? Um Onix em cima do caminhão aqui e uma Renault Cardio, que é um carrinho também que falando de Renault aí, que o pessoal tá gostando bastante, tá? Ela zero, ela deu uma travadinha, mas semi-nova, o pessoal compra todas, viu? Pela economia, tá? Ela é bem econômica.
1: Ah, eu acho... Cara, você entrou na história do Kwid aí, eu já fiquei chateado, que eu acho um carro... Eu tenho toda a licença poética pra falar, porque quando eu bati meu carro, me deram um Kwid pra andar, velho. Ô, que porcaria...
0: Ah, mas aí depende da economia. Por exemplo, hoje...
1: O Kwid, irmão, que porcaria que é o carro, Fernando? O carro é muito ruim, velho.
0: Eu concordo, só que aí tem outras questões. Nem tudo dá pra ser bom, mas tudo dá pra ser ergonômico. Hoje, se você andar com o Kwid, ele faz mais de 20 km com um litro. Entendeu? Então, às vezes, o que não é ergonômico pra você naquela época, porque você trabalha com conforto, aquele cara que faz um Uber, que faz um 99, ele precisa desses 20 quilômetros do baixo custo pra ele conseguir manter o carro, você entende?
1: Sim.
0: Então, hoje, dependendo da ergonomia da pessoa, o carro, ele faz sentido. Por exemplo, hoje, pra mim, Fernando, eu detesto carro manco. Por quê? Porque primeiro que eu gosto de andar e eu gosto de carro na mão. Entendeu? Então, se for pra eu pegar um carro hoje que não seja turbo, eu não compro.
1: Eu também, velho.
0: Eu não compro.
1: Eu também.
0: Não compro. Isso que eu lembro antigamente que o pessoal fala que tudo vai destruir, porque tudo vai dar problema, que vai ser...
1: É mentira, pô.
0: Hoje, o que eu sei, esse motor da Volkswagen aí, o 1.0 turbo da Volkswagen, esse T200 da Fiat, que é um canhão, uma explosão isso. O da Renault, ele é de baixa, não é tanta cilindrada assim tão alta que nem o da Fiat e o da Volkswagen, mas ele anda super bem. E o da Nissan é o mesmo motor, e pode ver que algumas montadoras não aderiram a esses motores turbo, tá? Toyota e Honda, você viu que não tem, né? Agora que a Honda colocou um ponto feizinho, né?
1: Ô Fernando, o que me deixa chateado, só pra gente encerrar aqui, é que esses carros da Volkswagen, os caras não investem dentro do carro, é tudo plástico duro, né, velho?
0: Não, mas posso te dizer uma coisa? Bate um carro da Volkswagen pra você ver.
1: É, então... É isso.
0: Bate, eu vou falar com esse que você bate um carro da Volkswagen pra você ver. Vou falar com esse que você não, se eu for um acidente com T-Cross, entendeu? Quantas T-Cross eu pudesse ter na vida, entendeu? Apesar que eu já tenho hoje, graças a Deus, um carro melhor. Mas quem tá começando Polo, por exemplo, Polo, Virtus, T-Cross, que às vezes as pessoas não pensam, né? Ah, você vai comprar um carro e. Eu penso na família também. Uhum. Você vai comprar um carro, alguém dá uma batida, uma cacetada, igual esse BID. O pessoal tira sarro, né? Você viu que agora parou as gracinhas com o BID? Chinês?
1: Parou, né? Porque o carro tá vendendo que nem água e é bom, né?
0: O consumidor tá viciado no carro chinês, né? Vou numa feira de mobilidade agora sábado, só que é de duas rodas. Eu vou falar uma coisa pra vocês, inclusive pra vocês ouvintes. Nosso país está uma bagunça de comércio. Eu vou falar uma coisa pra vocês. Cada hora é um carro lançando e todo mundo tá batendo palma, né? Eba! Tá lançando o carro, não sei o quê. Mas isso daqui um tempo vai dar uma confusão. Eu vou explicar o porquê. Porque só estão lançando o carro, só estão colocando o carro na rua. Imagina quando esses carros virar seminovos. O que você acha? Você acha que vai encalhar nas concessionárias? Você acha que vai vender?
1: Irmão, isso aí vai virar carne de vaca, como a gente fala aqui no interior, né? Vai virar carne de vaca.
0: Vai virar. Vai virar. E eu vou falar com tipo assim, quem nessa época não tiver carro, vai comprar carro bom, de luxo, por 80 mil reais. E vai comprar mesmo. Então isso tá fazendo baratear o nosso estoque. Então é o seguinte, gente. Ó, eu tô falando sério, tá? Eu tô fazendo um saldão de 72 horas dos carros, agora nas lojas, tanto na...

0: Deve ter companhia vários final de semana, que tem carro Kwid, HB20, Polo, 3, 4, 5 mil reais abaixo da tabela FIPE, porque tá fazendo promoção mesmo para arregaçar de vender, tá? Porque o seminovo aí, é porque a galera não entende que tem que fazer promoção para vender, né? Eles deixam até o último e depois quer vender com preço estragado o consumidor. Eu que vendo bastante, eu tenho a necessidade de colocar carro na rua. Então eu vou fazer promoção pro consumidor assim para ele comprar até acabar. E nas concessionárias aí, o valor do seminovo tá tudo encalhado, tá? E é verdade, tá? Tem carro hoje que não vende. Se você tem uma ideia, tem carro lá na loja que eu tô fazendo quase um vídeo cantando parabéns, tá? Tô falando sério, tá?
1: Ai, ai.
0: Verdade. Então, assim, o consumidor hoje tem que estar esperto, tem que comprar carro num lugar bom. Se vai trocar de carro, gente, agora é a hora pra trocar de carro, tá? Quem quer comprar seminovo, igual o Onix, antigamente tava 70 e pouco, quase, tava 80 e pouco, quase 90. Tem Onix e HB20 hoje a partir de 69,
1: 2024, 25, tá? Ai, ai, ai. Ô, Fernando, passa em revista que eu tô estourado pra ir pro break. Quem quer comprar com o Fernando, passa aí o mapa da mina, Fernandão.
0: É o que eu não entendi.
1: Passa o mapa da mina, passa aí o endereço das suas lojas aí da Mil Vale e também da Desapego.
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1: Ô, Fernando, só fica marcado aí pra gente ir embora, pra você vir presencialmente pra gente bater o papo aqui que você ficou me devendo,
0: cara,
1: essa semana,
0: hein? Eu acho que a gente ia fazer um aulão aí com a galera aí, tirar um monte de dúvidas, cara. Porque eu acho que tem tanta coisa bacana que o consumidor quer saber. Que assim, e eu gosto de falar a realidade mesmo, tá? Não importa que a gente tem loja, tá? Não importa. Se o cara quiser comprar com a gente, ele vai comprar porque a gente tá falando a verdade, não porque tá falando mentira, balela, pra ficar enchendo o saco e ir lá e favorecer a loja, tá?
1: É nóis, velho. Ô, abração pra você e bom trabalho aí, viu?
0: Abraço a todos vocês e sextou. Ótima sexta-feira pra todos vocês.
1: Valeu.
0: Deus abençoe.
1: Amém. Toma uma por mim. Valeu.
0: Amém.
1: Breve intervalo comercial na sequência, eu volto com mais informações.
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2: Bom, vamos aos destaques a partir de agora. Nesse momento, o governo de São Paulo licita a instalação de 61 novos radares fixos nas principais rodovias estaduais que cortam o Vale do Paraíba. A previsão é que os equipamentos comecem a ser instalados entre agosto e setembro. Entre as rodovias que devem receber os novos equipamentos estão Tamoios e também Oswaldo Cruz. Casa bomba foi estourada ontem em operação da Polícia Militar Civil e também a Guarda Civil Metropolitana em São José dos Campos. 120 quilos de drogas foram apreendidos. 5 pessoas foram presas durante essa ação. Também um homem foi preso em flagrante na rodovia dos Tamoios em Caraguatatuba. A abordagem foi feita por policiais do Tático Ostensivo Rodoviário. Foram encontrados materiais que seriam utilizados para falsificar cervejas. Em instantes, mais informações ao vivo para você que nos acompanha. E ainda a temperatura acima da média histórica para o mês de agosto. Teremos mais de 30 graus para o Vale do Paraíba, segundo o Instituto Nacional de Meteorologia. Agora vamos com mais informações para você que nos ouve aqui no Jornalismo da Mix em 94.9 FM, trazendo informação completa, credibilidade, prestação de serviço. Me manda sua mensagem 981-12-8000. É mais do que importante para você que está sintonizado aqui no Jornalismo da Mix, a informação com prestação de serviço, mais destaques para você ao vivo a partir de agora.
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2: Bom, eu tô ao vivo com o secretário Marcos Vilela, secretário de obras de Taubaté, que gentilmente nos atende agora para trazer informação, para trazer também uma prestação de serviço. Secretário, peço encarecidamente desculpas aí por ter atrasado um pouco aqui, que hoje foi uma correria no nosso jornal, mas bom dia, viu, secretário?
3: Bom dia a todos, não tem problema.
2: Secretário, como é que estão as obras aí dos córregos aí, as estiagens aí no município? A gente tem algumas obras acontecendo agora em diversos pontos na cidade. Sei que o secretário trabalha muito, é homem de confiança do Sérgio Vitor. A Avenida do Povo vai realizar aí a entrega dessas obras. Como é que tá a situação, a par e passo para a nossa audiência grande que nos ouve em Taubaté nesse momento, secretário?
3: Então, ali na Avenida do Povo, a gente está finalizando a primeira etapa da obra, que está ali em frente. Ele fica entre as ruas Benedito Elias e Rua Portugal. A gente acredita que todo mês agora a gente já entrega, inclusive para melhorar o trânsito ali, o acesso ao hospital, a todo aquele passo aí. E vamos iniciar agora um trecho que é entre a rua Emílio Inter e a Marechal Hortacol Silva.
2: Perfeito. Secretário, o senhor está também realizando algumas obras de melhoria no centro da cidade, né, secretário? Obras aí para. Eu conversei há pouco tempo com a mobilidade urbana aí do município. Essas obras aí são para melhoria da fluidez do trânsito, da malha viária aí de Taubaté, que sempre é um problema crônico no município. Obras aí que prometem melhorar e muito a viagem do motorista, a viagem aí do condutor do seu veículo para quem vai no centro de Taubaté, vai para aquelas ruas mais apertadinhas na cidade. O senhor acredita que isso vai melhorar a fluidez e desviária no município, secretário?
3: E os trabalhos vêm avançando bastante, os estudos, de gerar essa questão da fluidez do trânsito. Até Taubaté, ela estreita, né? Não foi fechada. Então, hoje.
2: Bom, a gente tá com problema com o secretário aqui, Marcos Vilela. Na sequência a gente tenta ligar pelo WhatsApp para ele aí, para ver se melhora a situação do telefone com o secretário Marcos Vilela. Enquanto isso, vamos soltando as imagens aqui, ou melhor, as imagens não, eu tô pensando em televisão, rapaz. Vamos soltar aqui os áudios que você me mandou aqui pelo WhatsApp.
4: Bom dia, Israel. Bom dia. Os ouvintes da rádio. Aqui é a Viviane Amante, da Zona Leste, Campos São José. Estou me preparando para sair antenado nas notícias do jornal. Um excelente e abençoado fim de semana para todos nós. Eu quero concorrer ao sorteio dos ingressos, viu?
2: Valeu, minha amiga. Obrigado, viu? Manda sua mensagem para mim que a gente fala ao vivo aqui. A mensagem aqui só pode ser por áudio.
5: Oi, Israel. Bom dia.
2: Bom dia.
5: Thaís aqui. trânsito livre, viu, na marginal da Dutra. É apenas um pouquinho de congestionamento na frente do Center Valley. Pelo menos agora que eu passei, dois carros tinham batido, então o acesso ali na marginal estava um pouquinho lento na faixa da direita.
2: Bom,
5: mas
2: acidente na frente do Center Valley Shopping pela pista marginal sentido São Paulo. Daqui a pouco a gente traz mais informações. Secretário Marcos Vilão, secretário de obras de Taubaté, volta aqui que estava cortando muito, né, a ligação. Agora sim, secretário, tá me ouvindo bem?
3: Estou te ouvindo bem, sim.
2: Agora sim, secretário. Vamos lá. Essas obras aí, a gente estava falando um pouquinho dessas obras que acontecem no centro da cidade, para nossa audiência grande de Taubaté, elas vão melhorar a fluidez, a malha viária no município, né, secretário?
3: Sim, isso. E, infelizmente, né, a cidade de Taubaté, ela é uma cidade antiga que não foi muito planejada. Então, assim, a questão do trânsito é bem complicada. São ruas estreitas, calçadas estreitas. Então, é um trabalho grande que a gente tem que fazer.
2: Secretário, ali na Avenida Itália, ali, onde nós temos bares, restaurantes similares ali, na ligação para Charles Schneider, geralmente quando chove um pouco, ali tem um desnível, alaga bastante, tem aquele acúmulo de água ali. O que que a prefeitura pensa em fazer, não só nessa região, mas em outras regiões também, onde temos problemas aí de acúmulo de água no solo? O que que vocês aí, o senhor que comanda a Secretaria de Obras de Taubaté, o que que o senhor planeja fazer nesses pontos aí, onde teremos essa, agora um período de estiagem, né, pelo menos 15 dias, segundo a Defesa Civil do Estado de São Paulo, mas o que que o senhor pensa em fazer quando chegar o período de chuvas lá para outubro, para novembro? O senhor já está realizando aí obras como, por exemplo, essa da Avenida do Povo?
3: Então, na verdade, assim, a gente vem fazendo levantamentos. Taubaté fez um grande trabalho, que foi o plano de macro-drenagem, que foi levantar os inúmeros pontos de alagamentos que temos, tanto de macro como de micro. E a gente vem trabalhando ali na Avenida do Povo, vem trabalhando lá no Campos Elíseos, em diversos outros pontos menores, que daí seriam somente pontos de micro-drenagem. Ali na Avenida Itália, a gente está fazendo levantamentos, estudos, as obras, a gente ainda não tem uma posição de o que vai ser feito, mas a gente tem feito levantamentos e estudos para poder estar sanando esses problemas da cidade, que são muitos, né? São vários pontos.
2: E outra, chega a todo momento, deve chegar para o senhor aí muita mensagem falando assim: ó, secretário, venha me ajudar, porque quando chove, quando tem, por exemplo, queda de árvore, também isso está intrinsecamente ligado à secretaria que o senhor comanda, né? Porque o senhor tem que ir lá e resolver a situação para depois reformar, né, secretário?
3: Pois é, a gente vem fazendo um trabalho grande, isso em toda a cidade já há uns 90 dias, que é a limpeza das bocas de lobo. A gente já tirou mais de 15 toneladas de resíduos dessas bocas de lobo. Isso ajuda bem também essa fluidez da água para evitar esses pontos de alagamento.
2: Ô, secretário, nessas bocas de lobo o pessoal tá jogando lixo ainda, tá sendo porcão, o povo ainda é porco de jogar alguns materiais, por exemplo, garrafa pet, latinha, lixo pelas bocas de lobo aí pela cidade? Continua ainda essa imprudência?
3: Infelizmente, a gente tirou muito lixo das bocas de lobo, que isso ocasiona ele trava na boca do tubo ali, daí a água não desce, aí é onde acontece o problema de alagamento.
2: É difícil, viu? Secretário Marcos Vilela, muito obrigado por ter nos atendido aqui. Bom, essas obras acontecem nos córregos de estiagem, obras na Avenida do Povo, estão acontecendo aí no município. Qualquer novidade, secretário, nosso microfone está aberto, nosso telefone à disposição, a nossa produção de jornalismo também está aqui acompanhando tudo que acontece no município. Muito obrigado e parabéns pela competência e também pelo trabalho aí em Taubaté, tá bom, secretário?
3: Eu que agradeço a oportunidade aí de poder estar falando com vocês. Todos, um bom dia a todos aí.
2: Obrigado, secretário. Agora nós vamos aqui com mais informações, porque é o seguinte: aumenta a trilha para mim, Filipão. Enquanto você vai em contato com a Defesa Civil, temos mais notícias para quem nos acompanha agora. A Câmara Municipal de São José dos Campos aprovou ontem um projeto que autoriza a Prefeitura a contratar um empréstimo de até 48 milhões de reais com a Caixa Econômica Federal, por meio do novo Programa de Aceleração do Crescimento, que é o PAC do Governo Federal. O dinheiro será destinado a investimentos no município. Claro que a gente está acompanhando isso. Os recursos serão utilizados para elaborar projetos e executar obras em 7 áreas de integração do sistema de transporte coletivo. A proposta é estruturar estruturas que facilitem em conexões diferentes, com o objetivo de melhorar a integração do transporte coletivo e tornar as viagens mais organizadas. O governo de São Paulo licitou a instalação de 61 novos radares fixos nas principais rodovias estaduais que cortam o Vale do Paraíba e o litoral norte do estado de São Paulo. A previsão é que os equipamentos comecem a ser instalados entre agosto e setembro. Ou seja, tem pardal aí nas rodovias, viu? Indústria da multa de novo. Era pra tirar, mas colocaram. Rodovia dos Tamoios e também Oswaldo Cruz estarão aí em relação a essa medida. Para os motoristas que utilizam essas estradas diariamente, a orientação é ficar atento à sinalização e aos limites de velocidade para não chegar o presentinho, né? A cartinha na sua casa. Portanto, vá com muita atenção que a gente vai trazendo informações aqui para você. Pindamonhangaba alcançou aí 911 milhões de dólares em exportações entre janeiro e julho de 2026. São dados do Ministério do Desenvolvimento, Indústria, Comércio e Serviços. Com esse resultado, a cidade aparece na posição 41 entre todos os municípios brasileiros em volume de vendas para o exterior e ocupa o 11º lugar no estado de São Paulo. O valor aí apresenta e representa um crescimento de aproximadamente 29% em relação ao mesmo período do ano passado. A cidade tem um importante polo industrial como destaque para setores da metalurgia e também para a produção de materiais e participação aí significativa nas exportações. O resultado coloca o comércio exterior do país e reforça a importância da atividade industrial para a economia local. Nós estamos aí acompanhando o que está acontecendo e, claro, trazendo mais informações para você aqui no Jornal da Mix, ao vivo em 94.9 FM. Agora, informações com a repórter Valquíria Rio sobre indústria e comércio.
6: O faturamento da indústria de transformação cresceu 0,8% em junho, mas fechou o primeiro semestre do ano 1% abaixo do patamar registrado no mesmo período de 2025. Os dados são da Confederação Nacional da Indústria. A desaceleração da atividade industrial também se refletiu na queda do número de horas trabalhadas. Apesar de ter registrado uma leve variação positiva em junho, o índice caiu nos 6 primeiros meses de 2026, comparado ao mesmo período do ano passado. O uso das fábricas também registrou queda. A especialista em políticas e indústria da CNI, Larissa Noco, explica os principais fatores que contribuíram para a queda de desempenho do setor.
7: Nesse primeiro semestre de 2026, a gente pode dizer que a indústria seguiu andando de lado, então sem grandes avanços, né? E isso se deve muito, em primeiro lugar, por conta do contexto de juros elevados em um ambiente em que o patamar de endividamento da população se encontra muito alto, tanto das famílias quanto das empresas. Isso acaba contribuindo muito para uma desaceleração da demanda e para um comportamento mais comedido relacionado aos investimentos e à expansão de plantas produtivas, etc.
6: A especialista Larissa Noco destaca ainda a entrada de produtos de outros países como um dos fatores que dificultaram a aceleração da indústria brasileira.
7: Então, além desse fator relacionado ao patamar elevado dos juros, o empresário industrial se encontra em um contexto de forte entrada de produtos importados. Então, essa forte entrada de bens de consumo, de outros bens também, acaba pressionando a capacidade dos empresários industriais de repassarem seus custos. Então, é um ambiente de bastante pressão sobre margens que os empresários também seguem enfrentando aí ao longo desse semestre.
6: O mercado de trabalho industrial dá sinais mistos. Em junho, o emprego variou 0,2%. O resultado, no entanto, foi insuficiente para evitar queda dos postos de trabalho no acumulado dos 6 primeiros meses de 2026, frente ao mesmo período do ano passado. Por outro lado, os outros indicadores relacionados ao mercado de trabalho, como a massa salarial e o rendimento médio pago aos trabalhadores, apresentaram resultados positivos.
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2: Bom, vamos lá com informação e prestação de serviço para você, Felipe Alves. Vamos rapidinho aí, fazendo a fumaça que estamos na frente da galera. Vamos lá, Filipão. 981-128000 é o WhatsApp aberto à sua disposição. Como é que tá as rodovias aí? Como estão, né? Aliás, as rodovias que cortam a nossa região. Quero a sua mensagem. Tá concorrendo aí o sorteio aí dos ingressos. Aliás, vamos aqui cumprir principalmente com a informação. Vamos lá.
8: Bom dia, Israel. Aqui, João Alfredo. Sentido Vila Industrial, Zona Sul, Anel Viário, tudo tranquilo.
2: Boa.
8: Boa sexta para todos. Boa. Me coloca no sorteio aí.
2: Tá no balaio. A gente vai trazendo informações aqui para você que nos acompanha no Jornal da Mix.
9: Oi, Israel, bom dia. Thaís aqui.
5: trânsito livre, viu, na marginal da Dutra. É apenas um pouquinho de congestionamento na frente do Center Valley. Pelo menos agora que eu passei, dois carros tinham batido, então o acesso ali na marginal estava um pouquinho lento na faixa da direita. Mas fluindo normalmente, em sentido Jacareí.
2: Obrigado, viu? Obrigado. E outra coisa, tem gente que tá me mandando mensagem aqui de áudio pra eu ouvir no meu WhatsApp. Não me manda mensagem de áudio, porque você deve ser um apedeto idiota que eu não vou conseguir ouvir, né? Me manda mensagem de texto aqui no WhatsApp da Mix, no 981-128000, você manda mensagem de áudio. Fala aí, Filipão, esse acidente rola ainda aí na frente do Center Valley?
9: Então, o reflexo desse acidente causa um pouquinho mais de congestionamento no local, né? Bem em frente ao Center Valley, ali na altura do quilômetro 145, sentido São Paulo. Mas no momento, Israel, já estão no acostamento, né? Dois veículos se envolveram numa batida traseira leve, mas qualquer acidente, qualquer coisinha, né, gera um caos nesse momento de horário de pico. Em São José dos Campos é o único trecho que gera problemas no motorista na Via Dutra, além daquele trecho que a gente sempre fala em frente ao Parque Tecnológico, que também registra uma lentidão de 2 km, Israel.
10: Bom dia, Israel. Bom dia, Felipe. Aqui é a Silvaneide, São José dos Campos. Acabei de chegar aqui no trabalho, no São Judas. Passei pela Via Cambuí, estava tranquilo. Quero participar do sorteio, tá bom?
2: Dentro da cidade, como é que tá o trânsito, Urbanova, tudo parado, Filipão, fala pra mim aí.
9: Então, Israel, temos registros de congestionamento ali na Eduardo Cury, na divisa, né, entre Eduardo Cury e Alineu de Moura, temos problemas desde o McDonald's.
2: Como é que é o nome daquela avenida ali que liga a Univap?
9: Xixima e Fume.
2: Aí, ó, tá sabendo bem, depois de Assunção no Paraguai, Xixima e Fume, né?
9: tem que aprender, né?
2: É isso.
9: Mas
2: aí,
9: a Avenida Eduardo Cury tem problemas, a Via Oeste também tem registro aí de um congestionamento um pouquinho mais normal, anormal, né, do que o diário, principalmente na chegada ali com a Major Miguel Naked. Então você na Zona Oeste está tendo um pouquinho de dificuldades nesses trechos. Já na Zona Norte e no Centro, a Sebastião Galberto continua gerando ali um congestionamento
2: de
9: 2 quilômetros. Você que vem pela Avenida São José na tentativa de sair ali no Terminal Central, né, na Rodoviária Velha, também encontra dificuldades. Então, para você que escuta a Mix, a nossa dica é corte por dentro da Vila Maria ou do Jardim Bela Vista, que pode ser uma boa situação, uma boa solução de momento para você.
11: Bom dia, Israel. Bom dia, Mix. Bom dia a todos. Aqui é o Anderson, da Zona Norte, aqui, Carvalho Pinto, sossegado, sem trânsito, de boaça. Sextou, bebê. E põe o nome nos brinde aí. Valeu, tamo junto.
2: É nóis, galã. Abraço pra você, viu? Sextou. Tá soltão, hein? É nóis, meu amigo, obrigado. Ô, Felipe, Avenida Pedro Frígio, como é que tá nesse momento pro motorista que viaja ali na Zona Leste de São José dos Campos?
9: Na Zona Leste de São José dos Campos temos 3 pontos de atenção, Israel. Começando pela Avenida Pedro Frígio, como você disse, na altura do Vista Verde, a região, né, é cheia de sinais. Os sinais não são sincronizados, aí um abre, outro fecha, um abre, o que causa lentidão nesse trecho. Também, um pouco mais pra trás na Zona Leste, na Avenida Tancredo Neves, que liga ali os bairros grandes como Novo Horizonte, Majestic, Santo Inês, também tem dificuldades para o motorista que vem em direção ao centro da cidade. E para finalizar, o balanço da Zona Leste na Avenida Benedito Frige, aqui, principal ligação entre a Zona Leste e a Avenida, a Rodovia Presidente Dutra, também registra congestionamento nesse ponto um pouco mais pesado, já que tem um sinal ali antes do entroncamento com a rodovia. Você, motorista, tenha paciência para evitar qualquer tipo de acidente.
12: Bom dia, Rádio Mix, bom dia, Israel, bom dia, Felipão. Tudo certo aí com vocês, né? Tô passando aqui na frente da Ultragás, na Frige. Tá tudo tranquilo aqui, por enquanto.
9: É ali na altura do Jardim Americano, né? Ali na Zona Leste.
12: Deixa eu colocar no sorteio aí, hein?
2: Coloca no sorteio. Coloca ele no sorteio agora, se você colocar, tá. Agora vai colocar ele no sorteio. Ó, vamos pra um breve intervalo comercial, daqui a pouco a gente volta. Vamos a uma última informação que acaba de chegar.
13: Bom dia, Israel, bom dia, Mix, bom dia a todos aí. Saindo agora do Caruru aqui, Campo São José, sentido Urbanova. Se der trânsito aí, é minha gasolina que acabou, hein? Hoje tá osso. E hoje tô fazendo 33 anos, hein?
14: Ô, meu irmão.
9: Parabéns.
14: Parabéns, hein? Parabéns, parabéns, parabéns. Feliz aniversário. A Rádio Mix te mandando parabéns aí. Fique com Deus. Que Deus o abençoe muito, viu? Hoje e sempre. Um breve intervalo comercial. Na sequência, a gente volta. Manda sua mensagem pra mim, tá? Concorrendo a 5 ingressos do Vale Encantado no 981-12-8000. 981-12-8000. Manda sua mensagem de onde você estiver, falando o que você está vendo. Eu vou falar de Jacareí daqui a pouco mais uma vez. Tô recebendo informação e a gente vai tirar a dor do povo de Jacareí que mora na Cidade de Jardim.
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4: 7:40, eu quero saber, viu? Jacareí, atenção, hein? Me manda sua mensagem no 981-128000, como é que tá o trânsito dentro da cidade, que eu tô recebendo aqui só problema. É só problema. É o Alan me mandando mensagem, final do telefone 4320. É a Letícia do final do telefone 2192 falando de trânsito carregado na cidade. E eu vou falar daqui a pouco do que tá acontecendo na ponte do São João. Tá tudo travado por lá, mas dentro do Cidade Jardim tem gente me mandando mensagem. Eu quero saber agora como é que a gente vai resolver esse problema lá na Cidade Jardim. Me manda essa sua mensagem no 981-12-8000, que tem problema de morador ali que tá com medo de sair de casa na feira que acontece no final de semana. E ninguém me responde. Bom, ao vivo, 7:41 da manhã, tô com o capitão Maxwell Souza. Capitão, me desculpe, viu, que eu tô resolvendo um problema aqui do pessoal de Jacareí. O senhor deve imaginar que o pessoal aqui de prefeituras não respondem, né? Aqui de São José, de Caçapava, de Jacareí, a gente fala com todo mundo. Eu até peço desculpas por ter demorado a entrevistá-lo, mas aqui estamos, capitão Maxwell Souza, que é da Defesa Civil do Estado de São Paulo, para falar um pouquinho sobre essa mudança de temperatura. Tá quente, né, capitão? Já posso abrir a cervejinha umas 10 horas da manhã, já tá liberado?
5: Fala, meu amigo, bom dia a você, bom dia a todos. Olha, tá esquentando bastante, né? A gente veio de dias mais frios, com muita chuva nas últimas semanas, ventos fortes. Tínhamos gabinete de crise montado para vendaval em São Paulo. Desmobilizamos o gabinete e menos de uma semana depois já estamos mobilizados para as temperaturas altas, para onda de calor e também para riscos dos incêndios florestais. Nós estamos monitorando essa mudança do tempo que começou ontem já na região mais norte do estado e vai avançando também para a região do Vale do Paraíba no decorrer do fim de semana, onde as temperaturas vão subindo bastante. A expectativa, segundo o que a previsão está mostrando, é que na região do Vale do Paraíba as temperaturas máximas fiquem até entre 3 e 5 graus acima da média do inverno. Tem que lembrar que agora dá para estar frio, né? A gente está no inverno, mas não é isso que vai acontecer até semana que vem. As temperaturas máximas vão ficar mais altas do que a média para esse período.
4: Ô, capitão, deixa eu entender uma coisa. Isso aí é um fenômeno natural que eu veranico, mas assim, isso aí a Defesa Civil já alerta também para o tempo seco, para o risco de problemas respiratórios, risco à saúde do cidadão, né, capitão?
5: Sem dúvida, né? Esse tempo seco ele sobrecarrega aí o sistema imunológico da população. Quem tem doença respiratória acaba sofrendo muito. A gente, inclusive, publicou um vídeo aí ontem nas redes sociais da Defesa Civil com a nossa médica, a Tenente Carolina, é pneumologista, e ela deu dicas importantes para ajudar a população nesses dias mais quentes e secos, principalmente criança e idoso, que acaba sofrendo mais com esse período, né? Principalmente quem tem doença de como bronquite, rinite, sinusite, acaba ficando mais suscetível a essas doenças. Mas não é só quem tem pré-disposição, qualquer um de nós também acaba sofrendo mais. E aí tem que tomar alguns cuidados importantes.
4: Para quem, com a saúde, né? Para quem está nos ouvindo agora, o tempo ele fica firme assim até quando, capitão?
5: Até a próxima quinta-feira. Aí a gente está monitorando uma chegada de frente fria, né? Isso a gente ainda está acompanhando pelos nossos equipamentos, pelos nossos sistemas, porque tudo indica que na próxima quinta vem uma frente fria para São Paulo e aí ela vai mudar o tempo de novo. E se ela vier forte, e a gente espera que não venha, ela pode causar transtorno como vendavais, porque quando a gente sai de dias muito quentes como esses que nós vamos enfrentar agora, por um período muito longo, né? Serão pelo menos aí 6 dias de dias quentes. Quando vem uma frente fria logo em seguida, o risco de problema é grande, porque há um grande choque térmico, né? Na alta atmosfera, e é isso que gera essas instabilidades com vento, raio, granizo. Mas tá longe ainda, a gente tá acompanhando, tá monitorando, mas pelo menos até semana que vem, na quinta-feira, serão dias quentes, pouquíssima chuva, possibilidade de chuva é muito baixa. Lembrando que nós, devido à estação do inverno, nós teremos noites não tão quentes. Então a tendência é as noites e madrugadas mais frias, porque o calor dissipa muito rápido, porque não tem nuvem. Então todo o calor que acumulou no chão, na vegetação,
4: vai embora
5: durante o dia, ele vai embora, ele escapa muito rápido. Então a noite fica frio e de dia vai esquentando muito. Essa diferença da temperatura mínima para máxima é que complica ainda mais a saúde da população.
4: É complicado. Mas, ô capitão, para quem tá nos ouvindo aqui, São José, Taubaté e Jacareí é o colado um do outro, o senhor conhece a região aqui do Vale do Paraíba. Claro. Qual que é a máxima e a mínima aqui registrada pela Defesa Civil e também informação do IMET, do Instituto Nacional de Meteorologia, para os próximos dias?
5: A expectativa é que temperaturas entre 26 e 28 graus, podendo em alguns bairros até ficar um pouco maior do que isso, né? A depender da ausência de árvores, mais asfalto, mais prédios, isso pode variar, mas vamos dizer aí que numa média entre 26 e 28 graus de temperaturas máximas, as mínimas entre 12 e 13 graus são as temperaturas esperadas para os próximos dias. Céu aberto, muito sol, são dias gostosos para que você disse, né? Tomar uma cervejinha, curtir com a família, sabadão tá chegando, domingo tá chegando, nenhum problema as pessoas aproveitarem, mas lembrando que esse tempo exige alguns cuidados. Então, por exemplo, final de semana, amanhã, sabadão, a galera, claro, tem que fazer uma atividade física, pedalar, correr, mas o que a gente recomenda é que ao ar livre, evite-se praticar essas atividades entre as 10 e as 16, porque é quando fica mais seco o tempo, o ar fica com uma qualidade pior, então é recomendado evitar. Nesse horário, se puder fazer uma prática de atividade física em local fechado, né? Um ginásio, uma natação, é mais recomendado. Principalmente quem tem algum probleminha de saúde já, uma pressão arterial aí desregulada, é bom se cuidar, é bom evitar. E tem um detalhe rápido para eu chamar a atenção, são os balões. Vale do Paraíba, né? É comum aí o pessoal soltar balão.
4: É uma idiotice, né? É uma idiotice. Uma
5: idiotice, crime, é prevista aí prisão e aplicação de multa. A Polícia Ambiental tem feito grandes operações para localizar esses criminosos no lugar onde eles montam esses balões. E aí eu tenho certeza que amanhã vai ter balão no céu do Vale do Paraíba. Por que que eu tenho certeza? Porque esses indivíduos que aproveitam, né, desses momentos de tempo mais seco para fazerem isso. Então, qual que é o pedido aqui da Defesa Civil? Que é para a população, denuncie. Você que está acompanhando, eu sei que sua audiência é enorme, você que está nos ouvindo agora, você que sabe que vai ter essa prática amanhã, tá? Ah, mas o meu vizinho aqui, ele monta, eu sei e tal. Denuncie, ligue para 181, diz que denúncia, ou para o 190, é anônimo, não se identifique, não precisa. Só diga, olha, aqui na rua tal, bairro tal, tem um galpão, eu sei que os caras estão montando um balão, amanhã eles vão soltar. Que aí a polícia vai poder fazer uma averiguação para a gente evitar acidentes graves nesse fim de semana.
4: Tá. Capitão Maxwell Souza, obrigado pelas informações aqui no Jornal da Mix ao vivo, pelas informações e também a prestação de serviço, marca registrada aqui, e vai descansar esse final de semana, viu, capitão?
5: Obrigado, estamos aqui de plantão, mas se não tiver dando ocorrência, vamos descansar um pouquinho, sim. Grande abraço aí, um excelente fim de semana todo.
4: Valeu, obrigado, capitão. Agora 7:48 da manhã, obrigado pelas suas informações também, o WhatsApp tá aberto e tá à sua disposição. Vamos falar um pouquinho de esporte agora, no Jornal da Mix? Filipão, toca aí, a bola tá com você, como é que foi aí os próximos e os últimos dias aí?
2: Começando, né, pelos jogos que aconteceram, se eu te falar um resultado, Israel, você que não é tão fã do futebol alternativo sul-americano, ontem o Cienciano recebeu lá em Cusco, no Peru, uma altitude de mais de 3.400 metros, quem já teve a oportunidade de correr ou andar numa altitude de um pouquinho mais ali, passando de 1.000, já vê uma grande diferença. Imagine você jogar 3.400, foi um fator decisivo para vexame, né? Um dos maiores vexames de um time brasileiro contra um time peruano. O Botafogo tomou 6-1 do Cienciano, Israel. Isso mesmo, 6-1. A equipe já fez 4-0 no primeiro tempo. O Botafogo até tentou descontar na segunda etapa, mas não conseguiu. Com esse resultado, na minha opinião, o Botafogo já está praticamente eliminado aí da Copa Sul-Americana. Ontem também tivemos dois outros confrontos de brasileiros, começando pelo Santos, né? O Santos recebeu o Macará lá na Vila Belmiro, né? O Macará teve a oportunidade de decidir em casa lá no Equador, devido ao Santos ter disputado antes os playoffs, ter ficado numa posição pior na Sul-Americana. Então o Macará teve a vantagem, mas ontem o Santos conseguiu a vitória, venceu por 2-1. O Macará até abriu o placar, né? Com Fernando Posse aos 5 minutos. minutos, mas Gabriel, Gabigol, a gente pode voltar chamar o Gabigol, né, de Gabigol, porque fez o gol, porque tava difícil, era só Gabi, que gol não tinha. Mas ontem fez o gol no primeiro tempo do empate e no finalzinho, né, aos 30 da segunda etapa, o William Arão fez o gol que deu a vitória aos santistas na Copa Sul-Americana. Agora o Santos vai até o Equador sonhando aí numa classificação para as quartas de final. E na minha visão, você santista pode mandar mensagem no nosso WhatsApp 981128000. Eu acho que a Sul-Americana é o campeonato que o Santos vai poder aí tentar alguma coisa melhor essa temporada, já que no brasileiro a briga é para não cair. E para finalizar, a participação dos brasileiros na Sul-Americana nessa rodada, o Vasco recebeu em São Januário o Olímpia do Paraguai. O resultado foi de 0-0, um jogo chato, um jogo nervoso, as duas equipes não querendo perder, né, ninguém querendo sair atrás no jogo de ida, mas agora os paraguaios têm a vantagem de decidir em casa lá em Assunção, como o Israel gosta que eu
4: fale.
2: Sabe
4: quem tá nos ouvindo aqui?
2: Diga!
4: A audiência mais do que qualificada, só vou te mostrar a foto do cidadão.
2: Diga!
4: Nosso mestre, ó quem tá ouvindo.
2: Olha, ele mesmo.
4: Glauco Guimarães.
2: Ele mesmo.
4: Abração, Glauco.
2: A gente teve a oportunidade de trabalhar com ele na rádio Band Vale, né?
4: Isso.
2: Então, Glauco, um abraço aí pra você.
4: Se um dia eu tiver a voz igual a do Glauco, eu fico bilionário.
2: Com certeza, O Glauco tem uma das melhores vozes do Vale do Paraíba.
4: Não, Vale do Paraíba o quê, irmão? Tá louco? O cara tem uma das melhores do Brasil. Acho que se a gente... se Deus tiver uma voz, eu acho que é a voz do Glauco, viu, cara? Que voz bonita, viu?
2: Realmente, abração, Glauco.
4: Valeu, Glaucão.
2: Valeu pela audiência. Continuando aí, falando dos jogos de ontem, Israel, tivemos Mirassol e LDU lá no José Maria de Campos Maia, em Mirassol, interior paulista. O Mirassol recebeu a equipe equatoriana lá de Quito, a LDU, e conseguiu o empate. O Mirassol até abriu o placar, né, com Carlos Eduardo aos 15 minutos do primeiro tempo, mas Michael Estrada, no finalzinho, aos 37, conseguiu o empate. Como eu disse, o empate para os brasileiros jogando em casa é um resultado complicado, porque vão ter que decidir fora. Agora, na semana que vem, o Mirassol sonha. Já é um feito inédito chegar nas oitavas de final na sua primeira participação. Imagina agora numas quartas. Existe a possibilidade, o jogo está em aberto aí, qualquer resultado positivo da classificação para os brasileiros, mas agora jogando em Quito, na altitude de 2.800 metros, a vida dos brasileiros não é fácil. E falando em brasileiros que não tiveram vida fácil, o Corinthians empatou em 0-0 com o Rosário Central. Corinthians, que tem uma grande dificuldade de jogar fora de casa na Libertadores, não marca um gol desde 2012, desde que venceu a Copa Libertadores em 2012, não marca um gol fora de casa em mata-matas, Israel. Isso é um dado que eu tava vendo, eu achei impressionante, porque puxando aí, o Corinthians sempre perdia em casa, perdia fora e vencia em casa nesses últimos anos aí, nesses últimos 14 anos. E é o sonho da torcida fiel aí, né, da Gaviões da Fiel, vencer agora em casa, jogando em casa na semana que vem na Neoquímica Arena. O Corinthians recebe o Rosário Central e qualquer resultado positivo dá a classificação para o Corinthians às quartas de final. O Corinthians que segue vivo ainda, né, na Libertadores e no Campeonato Brasileiro, e no meu ver também é mais fácil o Corinthians chegar mais longe no na Libertadores do que no Brasileiro, já que o Brasileiro, a hegemonia Palmeiras e Flamengo, fica difícil qualquer equipe fora desses dois conseguir alguma coisa. Agora, indo para esse final de semana, Israel, o pré-jogo, teremos Brasileirão na sua 23ª rodada de Brasileiro. Teremos amanhã já partidas, começando por Fluminense e Palmeiras lá no Maracanã, amanhã às 4h30 da tarde. Fluminense que demitiu Zubeldia, né? Luiz Zubeldia foi demitido? Após o empate com o Rivadavia, né? A equipe de menor expressão da Argentina. Já vinha acumulando insatisfações da torcida, mas depois desse resultado complicado no Maracanã, na última terça-feira, Luiz Zubeldia foi demitido. E agora o Fluminense vai com o técnico interino, sem fechar nenhum acordo com outro técnico.
4: É o David Guetta, né? Ele parece o David Guetta, o Zubeldia, não parece?
2: Lembra um pouco mesmo. Ainda amanhã, o Atlético Paranaense recebe o Bragantino lá na Arena da Baixada, em Curitiba, às 18h30. O São Paulo também recebe o Coritiba amanhã às 9 horas da noite. Um jogo decisivo para o São Paulo. São Paulo que vive instabilidade tanto nas competições nacionais quanto nas internacionais, né, nas continentais. É, como eu falo, São Paulo tem estampado mais as capas dos jornais de notícias, né, de notícias comuns do que dos sites esportivos, como por exemplo na última semana foi encontrado drogas no ônibus que o São Paulo tinha alugado para fazer o transporte da delegação.
4: Alguém dedou ali dentro, né? Alguém não recebeu o negócio. Não,
2: o que acontece foi que o ônibus já estava estampado com o logo do São Paulo, só que fez uma viagem antes. Nessa viagem antes foi apreendido 86 quilos de maconha. É, achou só maconha, que craque no ônibus do São Paulo tá difícil ultimamente, sabe? Tá difícil a vida do São Paulino.
4: Que piada ruim.
2: Mas...
4: deixa eu falar um negócio aqui. Eu preciso ligar pro ouvinte que ganhou o negócio.
2: É verdade. Vamos ligar ao vivo agora?
4: Vamos ver se ele... É, a gente sorteou já.
2: Lembrando que são 5 ingressos pro Vale Encantado. Isso. E também, se você vir aqui presencialmente, ganha um açaí da Mix que o Israel anuncia aí. Você, realmente é muito
4: você
2: bom.
4: Você tá prometendo açaí. Daqui a pouco você se vê com o Underwill, hein? Você vai pedir pra ele?
2: O quê?
4: O açaí.
2: Ah, eu peço, o nosso ouvinte merece, o pessoal ajudando a gente.
4: Você tá ouvindo, né, Anderson? Anderson, você tá ouvindo aí, né?
2: Nosso ouvinte merece, ajuda a gente todos os dias aí a prestar serviço.
4: Você tá ouvindo, né, Anderson?
2: As informações atualizadas. Vamos lá, Israel, liga aí pro nosso ganhador de hoje.
4: Vamos ver aqui. Vamos ver. Põe aí a trilha aí. Vamos ver. Vamos ver, se os caboclos não atender é que não... vai perder. Tá ligando, tô chamando.
6: Alô?
4: Alô, com quem eu falo?
6: Meu nome é Erivelton.
4: Oi, Erivelton, você acaba de ganhar 5 ingressos para o Vale Encantado. Estamos ao vivo aqui na Rádio Mix 94.9 FM. Tudo bem, querido?
6: Oi, Israel, bom dia. Tudo ótimo. Agora melhor ainda.
4: Ah, que bom. Acabou de ganhar 5 ingressos ao Vale Encantado. Tá bom, meu irmão?
6: Aí sim, hein? Oh. As férias já estão garantidas.
4: Ô, boa, olha, e você cantou a bola e deu você, hein, velho?
6: Vai ter. Aí sim.
4: Vai ter sorte assim lá na China, hein? Você vem aqui, Avenida Engenheiro Francisco José Longo, número 149, Jardim São Dimas, no Market Center, sala 95, São José dos Campos, das 2 às 6 da tarde, você vem retirar aqui os ingressos do Vale Encantado. Fechou, meu irmão?
6: Tá ótimo, Israel.
4: Que bom, tá curtindo aí a rádio nessa nova gestão, nessa nova plataforma?
6: Cara, curtindo demais aqui no serviço pessoal, escuta direto, a gente participa de todas as promoções e a Mix é isso aí, a gente tá colado aqui o dia inteiro.
4: Ó, você quer saber de uma novidade? Vou falar em primeira mão pra você também, quer saber ou não?
6: Opa, com certeza.
4: Ó, a galera aqui, ó, as pessoas que vêm aqui à rádio, elas sempre... é, vem receber prêmio, já leva outra coisa. Leva bolinho Kim, leva, no caso, um açaí, leva de presente. Só que, ó, pra semana que vem, quem gosta de tomar aquela geladinha vai tá saindo com um negocinho na mão, hein, velho?
6: Oh, aí sim, hein?
4: É isso, chega no rádio, liga o rádio e toma um chopinho, é isso. Já fica no ar aí o que vai acontecer aí, tá bom? Meu querido, vem retirar aqui de segunda a sexta-feira, das 2 às 6 horas da tarde, 5 ingressos do Vale Encantado, no Market Center Jardim São Dimas, em São José dos Campos, na sala 95. Fechou?
6: Tá joia, Israel.
4: Obrigado, meu querido. Até a próxima oportunidade. Parabéns, viu?
6: Obrigado.
4: Valeu, agora 7h58, Filipão, vamos falar um pouquinho de estradas antes da gente terminar o jornal, saber como é que tá a situação das rodovias que cortam a nossa região metropolitana, vamos aí.
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4: Vai lá, Filipão, é contigo a bola.
2: No momento, Israel, temos registro de congestionamento, alguns pontos isolados aqui em São José dos Campos, começando na altura ali, sentido São Paulo, na altura do Center Valley, teve um congestionamento, uma batida leve traseira, o que causou um pouquinho de congestionamento, né, devido à curiosidade, devido a esse momento de pico, qualquer coisinha vira uma coisa que atrapalha o motorista, mas nesse
4: mosquito
2: momento,
4: vira um boi, né?
2: Nesse momento já está tranquilo, já está liberado o trecho. Agora, em São José também tivemos um registro, Israel, na altura do Vista Verde, um acidente, só que sentido Rio de Janeiro, outra batida traseira, foi uma batida leve também, só que no momento já chega a 1 quilômetro de congestionamento. Você motorista que passa pelo trecho, se puder mandar mensagem, se puder mandar vídeo pra gente, pra ajudar a cada vez mais para aqui informar quem está escutando a Mix. Também na altura do Parque Tecnológico temos aquele congestionamento de lei, né, diário do 139 até o 136 na altura do CEAGESP. São José dos Campos tem 3 pontos de atenção, Jacareí na altura do Retão também, da saída ali da Avenida Getúlio Dornelles Vargas até o Atacadão sentido São Paulo, tem um registro de congestionamento. Nas demais rodovias que cortam a região, o trânsito está livre e liberado. Israel.
4: Obrigado, viu, Felipe, pelas informações. O Jornal da Mix fica por aqui. Muito obrigado pela sua audiência. A apresentação e a direção de jornalismo é minha, Israel Goldenstein. Os trabalhos técnicos e a produção de reportagens é do Felipe Alves, a direção comercial e artística do Cleiton Martins. Obrigado pela sua audiência. A gente volta segunda-feira com mais informações no melhor Mix do Brasil.
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2: Mix agora 8:04. Excelente manhã de sexta-feira, 14 de agosto. A partir de agora, quem lhe faz companhia sou eu, Cleiton Martins. Até às 9 horas da manhã tem Pede no Zap e você faz a programação. 981128000 é o WhatsApp pra você mandar a sua inscrição e ainda concorrer a prêmios. 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Começou, pede no zap.
3: Olá, aqui é Paulo Azevedo de Diadema, São Paulo. Toca Audioslave Like Stone. Abraço.

0: Mix agora 8:12, a gente continua, tem pede no zap até as 9 horas da manhã e prêmios também. Pode mandar sua inscrição, porque tem 5 ingressos de use para o Parque Aquático Vale Encantado. Manda agora no WhatsApp da Mix no 981128000. 981128000, seu nome completo, mais a cidade que você está falando e a hashtag Vale Encantado.
1: Bom dia, Mix. Eu sou a Laura de Ponta Grossa, no Paraná, e eu queria escutar Misery, do Maroon 5.

0: Sorte.
1: Bom dia. Queria pedir uma música aí do M, qualquer um. E meu parceiro Gustavo, lá do Paraguai, tamo aqui no trampo, que só pela hora do pagamento.
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1: Mix agora 8h27, esse foi o BTS Swam. Já a gente volta com mais músicas dentro do Pede no Zap e também a sua participação. Pode mandar seu áudio e pedir sua música, porque nessa hora você faz a programação aqui da Rádio Mix em 94,9 para todo o Vale do Paraíba. E ó, seguinte, finalzinho da hora, tem 5 ingressos.

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0: Mix agora 8:30, a gente continua. Tem pede no zap até as 9 horas da manhã. Você vai, pede a sua música, grava seu áudio, manda no WhatsApp e ainda concorre a prêmios. No final da

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1: Salve, salve galera, aqui é Leandro de Londrina, Paraná. Eu gostaria de ouvir a música Zóio de Lula, Charlie Brown Jr.

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1: Mix agora 8h47, a gente continua, tem Pede no Zap nesta manhã. Vai lá, participa você também, porque já já tem resultado de quem leva pra casa 5 ingressos de use para o Parque Aquático Vale Encantado. 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
2: 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Por favor, YouTube, stay.
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Zendinho e muito mais, tudo isso a uma hora de São Paulo. Saindo pra você, Reginaldo Geidelis, final do telefone 0694 de São José dos Campos. Reginaldo, se deu bem, parabéns, pode colar aqui na Mix e retirar seu prêmio na Avenida José Longo, 149, sala 95, no edifício Market Center. Entre 2 e 6 da tarde, em 5 dias úteis com RG em mãos, é só passar e retirar o seu prêmio. Essa edição fica por aqui. 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

0: caracteres. Durante a operação, todos os acessos e retornos aos contornos Norte e Sul ficarão bloqueados. A concessionária Tamoios e também a Polícia Rodoviária Militar vão reforçar a sinalização e orientar os motoristas durante a operação de interdição.
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1: Mix agora 9h58, Benson Boone, Beautiful Things. Hora de saber quem tá levando prêmios aqui na Mix. Atenção, Festival Hora do Rock, dia 29 de agosto, na Arena Farmaconde, em São José dos Campos, com show do Detonautas, CPM 22, Biquíni Cavadão, Raimundos e o Traje a Rigor saindo pra você. Inês Mariano, que é do Santo Inês 2, em São José dos Campos. Final do telefone 9571. Inês Mariano, se deu bem, tem 5 dias úteis pra passar aqui na Mix e retirar seu prêmio. Na Avenida José Lombardi,

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1: Mix agora 10h41. Loliang começa e fechando mais uma edição aqui do Super Mix. 40 minutos direto, sem intervalos comerciais, só com as melhores músicas da programação e aquele prêmio do mês, né? Que a gente sabe que você quer muito. E a gente também quer te presentear com o Kit Gamer, com cadeira, mais headphone da Aiva, que presentasse, fala sério.

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0: 10h54, essa é a Del com Rolling the Deep.
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0: 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E aí, como é que você tá? Tudo certo? Mais uma edição por aqui do Top Mix com as quatro músicas mais pedidas por você, né? Mix agora meio-dia e 4. Vamos nessa com mais uma edição. E ainda, além das quatro, tem um destaque lá de 2.

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0: Mix agora meio-dia 55, Fusca Dolls com Doncha. Bom, essa letra desafia, né? Um homem comprometido a admitir que se sente atraído por outra mulher, né? E na música, na época, quando ela foi lançada, ela gerou bastante debate ali por compararem mulheres de forma direta, levando a discussões sobre a competitividade no universo pop. Mas a gente sabe que não é só no universo pop que isso acontece, né?
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0: Mix agora 5:03, tá no ar. Mais uma edição aqui do Top Mix e as mais legais durante toda essa sexta-feira. Se prepara, porque são as que você curte aqui na Mix. De volta, a partir de agora, a quarta posição chegando com Alex Warren, Ordinary. Guys, dê um volume aí.
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tentando começar a vida, recomeçar a vida, né? 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A fantástica fábrica de chocolate surgiu nos

0: sobre cinema.
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0: for. Pera aí, gente, é rapidinho, tá? Um, dois, três e...
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0: Solteiro curtição, Caco.
2: Solteiro curtição?
0: O que dizer de um solteiro curtição?
2: Ah, o cara olha a vida é bela, né? Só tá que aí tem sempre o um segundo, ali tem um próximo capítulo, né?
0: E o solteiro encalhado?
2: Esse aí é difícil, hein? Esse é complicado, mano. Você tá solteiro e ficar, mano, ali com os dois pezinhos enfiados na lama é complicado.
0: O que você diria pra um recém-solteiro que acabou de terminar agora, tipo hoje, sexta-feira?
2: Falar, meu irmão, não se ilude, a vida não é tão bela assim. Daqui a pouco você vai se sentir sozinho, vai querer alguém do seu lado.
0: E pro solteiro romântico, que tá em busca de alguém nesse momento, vai.
2: Irmão, o romance acabou. Agora é pragmatismo.
0: É?
2: É.
0: Foi que é mesmo aquela música que fala? Como é que é? Tem uma música que fala que... Não tem mais amor, né?
2: Não tem mais amor. Agora
0: ou
2: só...
0: é selada ou é...
2: Exato,
0: é outra
2: cara.
0: Coisa, né?
2: É, tem que ser um pouco mais pragmático. Você tem que fazer um acordo com a pessoa, entendeu?
0: Exato. Solteiro por escolha própria. Isso existe, gente? Peraí, calma. Solteiro por escolha própria?
2: Eu acho essa uma bela desculpa do solteiro encalhado, assim.
0: Então, eu também acho isso.
2: Não existe, né?
0: Solteiro por tempo limitado. Solteiro por tempo limitado, ou seja, tá sempre namorando. Aquele que acabou o relacionamento, passa 20 dias, já tá com alguém. Eu sou essa pessoa.
2: Você levantou a mão, tipo, é por isso que a gente é uma gênia.
0: Você também era essa pessoa.
2: Então, cara, não
0: consigo. Você era esse tipo de solteiro?
2: É,
0: você
2: cara,
0: era solteiro?
2: Eu falava, agora o bagulho vai ficar louco, mano.
0: Mano.
2: Vou queimar o pneu no asfalto, o bagulho, mano, é metralhadora, vou atirar pra todo lado.
0: Nossa, Caco.
2: Cortava a cena.
0: Corta.
2: Nossa, mano.
0: Xalala.
2: Xalala.
0: Xalala.
2: Era bem
0: xalala.
2: Isso. Com a minha esposa,
0: aí,
2: foi exatamente assim.
0: Apaixonado.
2: Falei, nossa, mano, agora não sei o que. Epa, peraí.
0: Nossa,
2: aí,
0: Caco,
2: cara.
0: Eu sou a mesma pessoa. Namorava, terminava, falava assim, agora eu vou pegar.

0: hétero.
1: E da última vez apareceu na live, né? Aí, pô, sacanagem.
0: Ai, não,
1: cara,
0: tem como, né? Agora, hoje é sexta-feira, dia de relacionamento no programa. E aí, a gente quer saber o seguinte: que tipo de solteiro é você ou era você, né? No meu caso, eu era uma jovem apaixonada, sempre me apaixonava, entendeu?
1: Eu já entendi aqui o meu estereótipo de solteiro quando eu tava solteiro, né?
0: Qual era, Cago?
1: Ah, era solteiro por tempo limitado, né?
0: Eu também, eu era solteiro por tempo limitado.
1: Faz aquele namoro, né? E tal, aí você acaba, você fala, mano, freedom, cara, liberdade, cara, horizonte, céu azul, vou voar. Mas aí, não dura, cara, é voo de galinha, tá ligado?
0: É voo de galinha.
1: Sacou? Você fala, mano, você se sente uma águia, no caso você é uma galinha.
0: É.
1: Você não sai nem um metro e meio do chão.
0: O meu era voo de pomba, até alto, mas descontrolado. Cada tombo batido, cada coisa.
1: Peraí.
0: Voo de pomba ficou ruim, né?
1: Não, ficou.
0: E posso falar?
1: Ficou porque é o seguinte: se você fazia um voo de pomba, você já não ia longe, alguém jogava um milho e você voltava.
0: Eu voltava.
1: Tá vendo, cara?
0: Tá vendo? Eita, pomba.
1: É que

0: que às vezes a tampa não tá hermética, né? Exato. E acaba vazando pro lado. Aí quando vaza pro lado, você acha que você tava lá, você era a primeira escolha, na verdade, cara.
1: Rapaz.
0: É tipo aquela panela que queima feijão, sabe?
1: É. Hoje eu quero show de áudios. Áudio dos solteiros e solteiras desse Brasil pra falar o status do momento. Que tipo de solteiro você é hoje? Conta. Arroba Mix, tudo na Mix. E manda pra gente também no giza.on, tá? Amanhã é dia dos solteiros, que a Yas falou. Por isso que o tema é esse hoje.
0: Bora comemorar, não. Mas brincadeira, que... a gente não pode. A gente agora é casado, tá doido.
1: Agora, será que hoje alguém ficou solteiro e tá triste? Ó, vou falar com essa galera agora.
0: Vamos falar?
1: Ó, você que terminou o relacionamento hoje, ou já tá ali na,

0: o que vai atrás hoje mesmo, atrás de alguém, o que já vai fazer a inscrição, sabe, no aplicativo pra já ir em busca dos contatos hoje, o que vai pegar a amiga da amiga, ou o amigo do amigo.
1: E tem também a galera que quando tá num relacionamento, ele não se desfaz os contatinhos, ele só prende na gaveta.
0: Tem.
1: Entendeu? Porque ele não sabe, tipo, sabe aquele botão de emergência? Que fala, se der ruim, se der BO, aperta esse botão aqui, abre essa gaveta, o cara e já tá lá.
0: Agora eu posso fazer uma polêmica?
1: Bah, vocês, claro.
0: Vocês querem uma polêmica ou não querem?
1: Eu quero muito.
0: Dona Caco, se tem uma coisa que o brasileiro tem, é arquivo.
1: É arquivo?
0: É gaveta. A diferença é que tem gente que nem tranca e outros somem com a chave, mas na hora que precisa, meu irmão, começou.

0: tudo.
1: Ah, parando pra pensar que amanhã é dia dos solteiros, eu acho, agora eu sou casada, mas quando eu era solteira, de verdade, Caco, eu era uma solteira ordinária.
2: Se

0: falou, foi romântico, não foi outra coisa. Que se fosse outra coisa, blasfêmia, né?
1: É blasfêmia.
0: Blasfêmia, cara.
1: Mas assim, pecado, eu digo, usar a parede da igreja pra fazer esse tipo de coisa, né, cara? Não
0: quero respeitar. Imaginar essa blasfêmia, essa, ó, aqui, ó.
1: Épocas de solteiros. É, gente, quando a gente tá solteiro, a gente não tem nada na cabeça, né? A gente vai vivendo na emoção. Então, se você
0: tem,
1: tá ouvindo
0: sim,
1: o programa,
0: tem sim na cabeça.
1: A gente só tem outra coisa errada.
0: É,
1: só que
0: coisa.
1: Hoje, amanhã é dia dos solteiros, né? Então, a gente quer saber que tipo de solteiro você é ou você era. E se você, hoje, ouvindo o programa, tá no relacionamento, vai estar com muita vontade de ficar solteiro ou solteira, manda áudio pra gente no @mixtudonamix, porque tem gente que tá casado, tem gente que tá namorando, cara, e não

0: Fala a verdade, vai.
1: Eu tava pensando aqui. Tô até com cara de pensador.
0: É.
1: Será que amanhã, estatisticamente, os barzinhos.
0: Os barzinhos.
1: E os motel.
0: E os matel.
1: Será que bomba amanhã?
0: Eu acho.
1: Será?
0: Aliás.

0: inteira, eu não sabia que tava rolando o interesse. Aí depois eu descobri que tinha um interesse.
1: Você fingiu demência primeiro?
0: Não, eu não vi.
1: Você quis se sentir uma bolacha mais gostosa?
0: Não, Caco, eu estava lá o tempo todo, mas só eu não vi. É sério, gente, o que acontece? Vocês já repararam? Todo mundo tá ouvindo o programa agora, na boa. Quando a gente tá solteiro, de verdade, quando a gente termina um relacionamento, primeiro sintoma, baixa autoestima. Todo mundo fica meio assim, ah, será que eu vou arrumar outra pessoa? Ai, será que eu vou arrumar alguém mais legal? Ai, será que tal pessoa vai me querer? Será que eu ainda sei flertar? Será que eu ainda tô bonita ou bonito? E aí, nessa carência que vem, né? Nessa sessão de dúvidas, automaticamente você não vê às vezes que o mundão tá de olho em você.
1: Tchananananã.
0: Porque você tá burucuchozinho, entendeu? Mas o mundão às vezes tá ali, ó, só olhando pela greta, sabe, da portinha.
1: É verdade, né? Eu acho que a gente tem que ampliar o nosso horizonte nessas horas,
0: é,
1: né?
0: É, a gente fica meio burucuchô, né?
1: É.
0: Mas tem áudio, Yas? Temos áudio? A Yas tá aqui selecionando o áudio, você que tá... Ah! Veio na live! Cola com a gente pela primeira vez no youtube.com/mixtudonamix pra me conhecer, conhecer o Caco e também ficar trocando ideia aqui na live. Ih, que a gente tá mandando.
1: Ó, os solteiros aqui já mandando. Meu Deus, gente.
0: Aqui
1: tá parecendo aquele chat privado, sabe? Aquela coisa mais.
0: É. Bate-papo, mix tudo.
1: É, aqui, ó. O Everaldo falou: o Mari tá convidando você pra assistir no meu sofá, assistir a derrota do Corinthians, depois eu te conto.
0: Ô, rapaz, pelo amor de Deus, Everaldo.
1: Ó, a galera tá perdendo, inclusive, se você tá de bobeira e tá com o celular na mão, não tá dirigindo, que a gente tem que sempre lembrar. Entra aí no YouTube, digita @mixtudonamix, já cola na live, se inscreve, ativa a notificação, porque aqui, mano, a resenha, ela começa a ficar 18+ essas horas.
0: É. E olha que coisa doida, a Fernanda mandou o seguinte: Giza, Caco, na atual conjuntura, eu acho que eu sou a solteira nível celibato. Se eu te contar, Fê, que você não tá sozinha, você não tá sozinha nessa, tem muita gente falando disso.
1: Estão falando muito da fila da fome, né, cara?
0: É, tá.
1: Inclusive,
0: é o mapa
1: da fome.
0: É o mapa.
1: Inclusive,
0: da fome.
1: Quem contou isso pra gente foi a nossa querida Nath Barão, nossa jornalista.
0: Exato,
1: aqui, né?
0: E ela é jornalista.
1: Jornalista na pista,
0: é,
1: né?
0: É jornalista na pista.
1: E, mano, trouxe fatos.
0: Ela trouxe dados. Ó, chegou uma mensagem aqui da Yane, ela mandou o seguinte: eu achei que não ia achar alguém legal na minha vida, então eu era uma solteira muito feliz, curtia meu forró, saía pra dançar muito. Hoje eu tô feliz com o meu parceiro. É, parceiro de vida. Mesmo sem meu forrozinho. Não, mas aí você encontrou, então é isso, cara. Amanhã é dia dos solteiros. Eu quero imagens na live. Eu quero mensagens no @mixtudonamix. Fala aí, que tipo de solteiro você é?
1: Eu falo, essa vida de solteiro cansa, cara. Cada dia uma pessoa nova, depois você chega em casa, tá sozinho, sem ninguém ali. Falou, hein?
0: Falou, rapaz.
1: Falou, 2345678.
0: E eu quero a sua opinião também. Na hora que você entrar na live, fala aí. Eu tenho cara... Eu e o Caco, né? A gente tem cara de que tipo de solteiro? Que tipo de solteiro que a gente seria?
1: Eu acho que quando você olhar pra minha cara e falar solteiro sonso. Aliás, também é uma boa técnica, sabia? Quando você sabe que a pessoa... isso é uma coisa que eu sempre reparei.
0: O quê?
1: Sinais.
0: Sinais.
1: As pessoas dão sinais. Não precisa... O corpo fala.
0: É, o corpo fala.
1: Porque assim, aí você tá perto da pessoa, conversando, batendo um papo ali, não sei o quê. Aí a pessoa chega, aí você vê que ela já começa a arrumar aqui a blusa, né? Já tenta ficar num ângulo melhor, já fala num tom mais, né?
0: É, muda.
1: Linear, um pouco mais... Daquele jeito, aquela voz. Oi, Giza, tudo
0: todo
1: bem?
0: Todo mundo puxa um grave na hora do flirt,
1: então,
0: cara.
1: Aí olha assim, de repente, olha assim, mexe no cabelo, dá pra aquela passada de mão no rosto, né? Pra mostrar ali os traços. Aí você fica dando, falando... Tô só te entendendo aqui. Aí você faz o quê? Finge que não sabe de nada.
0: É.
1: Você se faz de sonso, aí a pessoa fala, vou ter que dar mais sinais. De repente, ela não tá dando sinal, ela virou um farol, ela literalmente, entendeu? Exato. E você fica ali se fazendo, cara, da última bolacha. Fica no fundo do pacote, cara.
0: É, sacou? A pessoa vai até de verde, né?
1: Vai
0: inteira
1: até de
0: pra
1: verde.
0: Mostrar que tá tudo bem, tá ligado? Ô, Caco, mas é muito doido mesmo. Isso que o Caco falou, galera, de mudar a voz, é verdade. Quando você tá casado, você fala assim, ó, galera, vou ali, vou tocar uma música pra vocês, ó, Justin Bieber, Pitts. Quando você tá flertando, gente, eu vou tocar uma música aqui agora, Justin Bieber, Pitts. Não é assim?
1: Então toca, querido.
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1: Estamos de volta, meus amores, ao som de Pusked Dolls e Sticking With You. E hoje a gente tá falando sobre a vida do solteiro. Mas assim, não só a vida, não é o cenário.

0: Porque tem muita gente que fica idealizando um monte de coisa, mas na verdade nem é, né?
1: É. Oi, vocês tinham que colar na live aqui, que a Yas me fez falar umas coisas aqui que, meu Deus do céu, cara.
0: Cabe, falou coisas erradas na live.
1: É, mas eu falei, né, que tava falando aqui, pô, você vai achar a tampa da sua panela, aí a Mari aqui mandou

0: Que a frigideira. Se ela não achasse. Alguém falou na live, gente, que se não achasse a tampa da panela, que ia destampar a panela do outro. Isso é muito bom.
1: Meu Deus.
0: Ó, a Jaqueline mandou aqui. Bota pra subir aí, tem um comentário muito legal aqui da Jaqueline, que chegou agora, primeira vez aqui na live, mas sempre ouço você.

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0: 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E é claro que eu vou jogar lá na conversa amanhã de solteiros. E hoje a gente quer saber que tipo de solteiro você é ou você era. E aqui eu recebi uma pesquisa. Mano, isso aqui tem cara de quem tá aí, ó, zanzando pra lá e pra cá e não aguenta mais esse mapa da fome que a galera tá falando, sabe, de relacionamento, e resolveu empreender, porque aumentou demais, viu, Caco? Olha só, o Brasil tá batendo recorde de empresas abertas. Segundo dados do governo federal, são 25,2 milhões, né, de empresas ativas. Só no mês de junho desse ano foram 456 mil novas empresas abertas. Impressionante como essa galera tá empreendendo. Será que é falta de relacionamento, Fabi? A galera precisa se ocupar, o mapa da fome tem que melhorar, né?
1: Boa noite, Gisa.
2: Boa noite.
1: É, se você tá aí solteiro, tá no mapa da fome, pelo menos pega essa energia toda e coloca aí num novo negócio, quem sabe, na
2: verdade?
1: Porque tem cada vez mais gente buscando mesmo aí o caminho do empreendedorismo, né? O Sebrae divulgou dados que disse que nos primeiros meses desse ano, 97% dos novos CNPJs registrados foram de pequenos negócios. E ao mesmo tempo aí que é um momento desafiador, todo mundo buscando aí o seu sonho, realizar o seu negócio, é um momento de muitos desafios também, né, Gisa?
2: Uhum.
1: Uma boa parte desses empreendedores precisam lidar sozinhos com todas as necessidades de uma empresa, né?
2: Exato. Agora, olha que da hora, Fabi, uma vez a gente recebeu uma pessoa aqui, especialista também, né, nesse lance de investimento e tudo, e falou uma parada que eu nunca vou esquecer. Case o quanto antes, pra você ter ali um parceiro, pra você prosperar mais rápido. Mas não é o caso dos nossos solteiros que vão comemorar o dia amanhã. Mas parceria não precisa ser só cônjuge, né? A gente sabe e costuma dizer que é difícil prosperar sozinho. A gente precisa de alguém.
1: Com certeza, sem dúvida. 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
2: Ah lá, pros solteiros, ó! 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
2: 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E hoje o papo foi pra quem quer vender lenço, né, Fabi? Fabi, você volta segunda então, né? Porque hoje já é sexta-feira, vamos sextar, né?
1: Sim, com certeza. Amanhã eu não comemoro o dia dos solteiros.
2: Também não.
1: Mas eu vou dar aquela descansada e segunda-feira a gente volta.
2: Fechou, Fabi. Beijo pra você, tá?
1: Beijo.
2: Bom fim de semana.
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1: Mix são 6h36, because I'm happy. Amanhã é dia de solteiro, hein? Quem aí tá feliz de estar solteiro ou não? Queria um amor, queria um amorzinho pra estar ali, ou pra me chamar de vida.
2: Pra me chamar, né? De vem cá, minha beijoca.
1: Minha beijoca. Então, queremos histórias. Como amanhã é dia de solteiro, a gente quer saber que tipo de solteiro você é. Ou está, ou já foi.
2: É impressão, né? Minha, não tem solteiro na área? Tá chegando o áudio?
1: Chegando,
2: temos três?
1: Chegamos.
2: Então bora.
1: Vamos lá. Cadê o nosso povo? O povo quer falar ou não quer? Vamos lá.
2: O povo.
1: Agora vai.
3: Oi, Giza. Oi. Boa noite.
1: Boa noite.
3: Eu falo do Recife, meu nome é Gleidson. E eu falo do lugar de um solteiro convicto há muitos anos.
1: Convicto?
3: E eu tenho uma coisa pra dizer. A solidão do solteiro, ela eleva você num patamar que muita gente precisa, inclusive antes de namorar.
1: Concordo.
3: É o autoconhecimento, a gente se conhecer, se gostar, se bastar, se preferir, se priorizar. Então, você desenvolvendo uma boa solteirice, você tá pronto pra tudo. Mas vivenciar essa experiência aí de ser solteiro nesse lugar é muito bom e eu recomendo pra todo mundo.
1: Bate palma pra ele. Pá. Isso que ele falou é verdade.
2: Verdade, né?
1: Já aconteceu comigo.
2: Não, eu acho que tem esse momento de solitude, você tem que se bastar, tem que ficar feliz com a sua própria companhia, porque antes só do que mal acompanhado, né?
1: É, mas chega uma hora que a gente quer aquela fronha amassada, sabe? Aquela
2: Nossa.
1: Que nem passando ferro desamassa.
2: Nossa, mas você foi agora. Eu achei, pô, aquela fronha cheirosinha pra você deitar ali abraçadinho com
1: o chico.
2: Amassada, babada, suada, né?
1: Suada.
4: É.
1: Ah, vamos
4: de Fala, Mix Tudo. Fala, Caco. Meu Deus, eu sou muito seu fã.
1: Ah,
4: eu sou gente. Sério, desde 2000 bolinha, eu era bem criança.
2: Só não pergunta
4: cara,
2: porque a banda parou.
4: Respondendo a pergunta de vocês. Cara, eu tô solteiro desde que eu me conheço por gente. Brincadeiras à parte, eu já namorei. Mas hoje em dia eu não consigo me ver com outra pessoa porque eu sou um cara muito acelerado, né? Eu corro muito atrás das minhas coisas, eu faço faculdade, eu trabalho como Uber também, tenho minhas metas de entrar pra televisão, faço rádio TV.
1: Olha aí,
4: e aí tudo que eu faço gira em torno
1: disso.
4: Puxou
1: o freio de mão,
4: por conta dessas coisas, eu não vejo espaço pra colocar outra pessoa. É meio complicado, né? Mas, enfim, é isso. Gente, tamo junto, acompanho vocês direto. É nóis.
1: É um salve.
4: Meu nome é Luciano, inclusive.
1: Ô, Lu, beijo, concordo com você. Isso que o Lu falou é muito interessante, a gente brinca, fica zoando aqui, mas a verdade é que a gente tem o nosso tempo. E quando a gente fica com alguém, a gente tem que aprender a dividir o nosso tempo com essa pessoa e ainda entender o nosso tempo com o tempo da outra pessoa. Então, se ele tem muitos objetivos, realmente o relacionamento não vai durar. Porque é difícil, cara. Fala a verdade. A gente é casada, a gente sabe disso. Eu tenho o meu tempo, a Débora tem o tempo dela e nós ainda temos o nosso tempo juntas. E eu acho que muitos relacionamentos, eles acabam porque os tempos não se bastam mais.
2: Mas eu concordo que o Lu falou aqui também com a gente, que tem fases e fases na vida, né? Tem aquela fase que, cara, agora o bagulho é engatar a quinta, acelerar e descer a ladeira sem freio. E você precisa ter esses momentos também pra você poder, enfim, atingir algum objetivo que você tem ou algum status na sua carreira. Em alguns momentos, um relacionamento pode acabar te travando, porque aí o plano de um não é mais de um, né? São dois.
1: Exato.
2: E aí aquele objetivo que você tinha, enfim, as suas expectativas, elas podem ficar frustradas, né? Se você vai acabar num relacionamento antes, talvez, de você conseguir aquilo que você queria. E eu posso te falar, Kelly, eu acho que o relacionamento fez muito mais sentido pra mim quando eu realmente encontrei a minha esposa. E ela na mesma... Na mesma fase da vida?
1: Frequência. Fase,
2: sabe, bem profissionalmente, já passou por várias coisas, aprendeu, sabe o que quer, sabe o que não quer. E eu também já decidi com tudo que eu não queria mais ter na minha vida, as coisas que eu queria conquistar. E o tipo de pessoa que eu queria estar do meu lado. Aí fez sentido.
1: Fora
2: os
1: isso,
2: dois.
1: É difícil, né?
2: É, porque eu falo, cara, eu já tenho a minha vida, consegui fazer várias coisas que eu gostaria de fazer. Sabe quando você vai dando check em várias...
1: Check em tudo, né?
2: É, você vai dando check em tudo e falou, agora o que falta de check? Cara, falta encontrar uma pessoa que pensa, que quer caminhar lado a lado, entendeu?
1: Sabe o que eu acho? Ainda eu vou filosofizar aqui.
2: Manda.
1: A gente encontra a pessoa que tá na mesma página que a gente. E aí a gente segue lado a lado. Quando uma pessoa avança e a outra fica, o relacionamento acaba. E isso tudo tem a ver com o tempo de um e tempo do outro pra tudo o que vieram fazer aqui nessa vida. Então, a gente tá na mesma página, não tá? Mas às vezes eu preciso trabalhar mais, eu preciso resolver outras coisas, eu gosto de viajar mais, a pessoa não gosta de viajar. Vai abrir, não tem como, vai destoar uma hora. Então, por isso que é muito importante estar numa fase até um pouco parecida, né? Pra poder sustentar tudo isso. Bom, enfim.
2: Nossa, não, Gisócrata aqui, pegou, chegou chegando.
1: Pois é, você tá alinhado ou alinhada com o seu parceiro em questão de tempo, de planos, de sonhos, de ideais? Se já tá destoando, meu irmão, tem uma coisa pra te falar. Amanhã é dia dos solteiros, talvez seja seu dia.

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0: Gente, estamos de volta e amanhã é dia de solteiros. E aí a gente lançou aqui umas perguntas, a galera não tá respondendo, Caco.
2: É verdade, né?
0: Que tipo de solteiro você é, hein? Que tipo de solteiro você já foi, hein? Fala a verdade.
2: Ou que tipo de solteiro você gostaria de ser?
0: É. Ou se você gostaria de estar solteiro amanhã. Você gostaria de estar solteiro ou solteira amanhã?
2: Nossa,
0: no dia dos solteiros?
2: Essa pergunta eu acho que vai fazer uma galera dar uma refletida.
0: Mas tem um monte de gente, Caco, que daria tudo pra estar solteiro. Então, só não termina por dó, por qualquer outra coisa, sabia?
2: E você colocou um triplex na cabeça da pessoa ou você colocou uma porta de saída?
0: Uma porta de saída. Vai antes. Uma vez, olha o que eu ouvi. Coisa incrível, ó. Pra quem não tá feliz no relacionamento, vamos viver o dia dos solteiros amanhã, tá? Seguinte, quando um trem... Imagina que você pegou um trem, tá? E o trem tá muito desconfortável. Tá fazendo muito barulho.
2: É aquele trem da Índia, né?
0: É, aquele trem muito louco, certo?
2: Uhum.
0: E você tá insatisfeito nele.
2: Uhum.
0: Quanto antes você descer, não é melhor?
2: É verdade, porque você vai ficar mais perto das suas origens, né? Se você vai embora, você vai se perder no mundão aí.
0: Você sabe que você vai descer desse trem. Você sabe. Você tem certeza que esse trem não é pra você.
2: Ou se taca.
0: É, melhor descer antes, cara. Não deixa chegar na última estação.
2: Não deixa, cara.
0: É isso aí, galera.
2: É, e também tem gente que gosta de esportes radicais, né? Gosta de surfar no trem.
0: O maluco falou se taca.
2: Não, não é, mas é porque tem gente que gosta de emoções, adrenalinas,
0: não,
2: né?
0: É perigoso isso.
2: É, cara, fala assim, não, vou ficar nesse trem aqui que tá legal. Falou, meu irmão, você tá indo longe demais.
0: Sai daí.
2: Não, não, peraí, eu tenho
0: estação.
2: Uma ideia melhor ainda, cara. Tá perigoso, eu tô chegando longe, mas agora eu vou surfar no trem. Você já viu que tem surfista no trem,
0: tem,
2: né?
0: Mesmo.
2: Ah, o cara vai lá o quê? Quer se arriscar, tá, né, se submetendo ao risco.
0: Isso,
2: então,
0: é troca isso. De vagão, é isso aí, Everaldo. Troca de vagão, gente. Amanhã é dia de solteiros, vamos de áudio. Sempre ouço vocês na rádio. Primeira
3: boa tarde,
0: vez na
3: boa tarde, Caco. Joares, sou de aqui de Manaus. Eu acredito que eu era um solteiro intenso. Eu acho que eu posso definir assim.
0: Olha isso.
3: Que eu tava num relacionamento e terminava hoje. Amanhã ou depois já tava praticamente ficando com outra pessoa, conhecendo outra pessoa. E eu acho que seja até um solteiro tóxico, digamos assim. Valeu, galera.
2: Solteiro tóxico?
0: É, tipo, ele acabava e já pegava outra pessoa, né? E a gente acaba machucando as pessoas, porque a gente não tá pronto pra namorar, nem pra se envolver, a gente vai lá e meio que usa, aí você objetifica, a pessoa é ruim, né?
2: Mas...
0: Já fui isso, que horror.
2: O solteiro, ele vive meio que numa roleta?
0: É tipo
2: isso, você joga a bolinha lá, na casa que cair, ele vai.
0: Exato. Nossa, ô Alisson, você tá maluco? Amanhã um monte traindo parceiro por causa da Giza. O que que eu falei de traição? Não, eu tô falando pra você pular fora. Sai fora logo, se você tá num relacionamento que não tá te fazendo bem. O dia do solteiro pode ser considerado o dia da sua liberdade.
2: É.
0: Olha.
2: Ó, e a Cláudia mandou a braba aqui. Eu sou solteira também e é bom. Mas hoje eu tenho filho e não dá pra ser tão bandida. É.
0: Vamos de áudio.
2: Também tem isso, né?
0: Ai, meu Deus.
4: Oi, Giza. Oi, Caco. Boa noite.
0: Boa noite.
4: Então, respondendo a pergunta, eu sou casada, mas eu aproveitei muito a minha solteirice. E às vezes eu sinto uma faltazinha, né, da solteirice. Mas eu já tenho 25 anos de casado, né? E acredito que eu não errei na minha escolha.
0: Não, claro que não.
4: Então é isso. Boa noite, Rádio Mix.
0: Claro que você não errou. Você só tá com saudade, você é solteira. Você não errou. Vamos de música.
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0: Não vai a montanha?
1: A montanha vai a mamãe.
0: Só que tem montanha que não vai até você, meu filho. Você precisa ir lá e bater na porta, entendeu?
1: É isso, se mexe.
0: Pensa, a montanha vai demorar pra chegar. Pra refletir, hein, galera? Vamos lá. Se liga, hoje é sexta-feira à noite, você tá solteiro aí, tá solteira, no carro, ouvindo a gente pelo aplicativo, na live. O que você vai fazer? Dou-lhe uma, vai sair pra curtir? Dou-lhe duas, vai ficar de boa em casa? Fica a reflexão. Tem mais.
1: Agora, ó, apareceu alguém interessante aí no seu Insta? O que você vai fazer? Você vai atrás pra conhecer? Ou é tipo, mano, nem vem, tô de boa aqui de pantufa, mano, de boa na

0: Lagoa.
1: Deleta a mensagem ou arquiva?
0: Não, deletar a mensagem aí também já é radical demais,
1: tem
0: né?
1: Tem gente que faz isso.
0: Ah, não, para, mano.
1: Fica
0: vai
1: aí
0: viver,
1: a reflexão.
0: Cara.
1: Tem alguém aí no seu Insta e você tá simplesmente rejeitando? 3. Seu ex manda um oi sumido, oi sumida.
0: Nossa, continua sumido.
1: O que que você faz? Ignora, passado é passado, ou responde só pra saber no que vai dar?
0: Não, eu
1: reflexão.

0: deixa, vou ter que ficar em casa.
1: Quem é você nessa noite com essa possibilidade? Mais uma, quando você começa a gostar de alguém, atenção, tô falando com você que tá aí com o coração transbordando, tá apaixonado por alguém, apaixonada. Imagina o casamento ou vai com calma? Ou finge que não tá nem aí, se faz de difícil. Quem é você na fila da sexta-feira vivendo a vida de solteiro e solteira hoje? Fiz isso pra galera refletir. Porque reclamar, todo mundo reclama.
0: Reclama.
1: Mas tá fazendo alguma coisa?
0: Então, inclusive, colocaram o mapa da fome aqui, inclusive, pois na tela. Cara. A gente viu aqui.

0: Só que também, como amanhã a gente tem o dia do solteiro, quem tá querendo fazer, né, aquele overnight, né, quer passar a noite, já faz o seguinte, fala, ó, já que hoje é sexta-feira, dia de Find the Rabble, e amanhã é o, vamos colocar, instituir aqui, feriado nacional dos solteiros, você já coloca ali seu crush pra fazer o quê? Pra dar aquele rolê contigo, você já vai, dorme abraçadinho, já vira a noite, já começa ali o feriado. É. Mas aí pode virar casamento, cuidado.
1: É, agora, quem é você? Solteiro ou solteira? Temos áudios, os últimos de hoje, vamos lá.
2: Oi, Giza. Oi, Caco.
0: Olá.
2: Olha, minha vida de solteiro chegou num nível que eu já não queria mais saber de qualidade, era só quantidade.
1: Nossa!
2: Então qualquer coisa já era muita coisa. Até que um dia eu quase engravidei a chefe da minha mãe.
1: Meu Deus.
2: Porque ela tava querendo emoção, ela é 22 anos mais velha que eu, nós encontramos e aconteceu.
1: Gente.
2: Ah, Giza.
1: Eu?
2: Eu acho que ela vai pro rolê, na vida de solteira dela, sem muita expectativa, vai pro rolê pra curtir.
1: Fala a verdade.
2: E se rolar, rolou.
1: Mano, como você sabe?
2: Já o Caco, a vida de solteira dele indo pra rolê, acredito que seja indo pra curtir, mas sempre com expectativa de querer que aconteça algo. Sempre no instinto caçador mesmo, entendeu? É isso, Mix. Um abraço.
1: Ele me definiu muito bem. Quando eu era solteira, era isso mesmo.
0: Cara, já que assim, não sou solteiro, vou deixar você com esse imaginário aí, com essa visão com relação à minha pessoa. Muito obrigado, inclusive.
1: Te chamou de carente, né?
0: Não, não me chamou de carente. Me chamou o quê? De caçador, cara.
1: Caçador.
0: É...
1: Olha que engraçado.
0: Atacante, camisa 9.
1: Tá vendo? É, nasci pra viver a vida e sair pra marcar gol.
3: Mas não é bem assim, não.
0: Mas tudo bem.
1: Mais um áudio.
4: Fala, Gi.
1: Oi?
4: Boa tarde, Caco.
0: Boa tarde.
4: Aqui é Camila de Manaus.
1: Fala, Camila.
4: É, tô solteira tem 2 meses, saindo de um relacionamento de 10 anos.
1: Nossa.
4: Não tenho nada a reclamar, meu casamento foi maravilhoso, vivi tudo que era pra viver e continuamos muito amigas. Mas respondendo a sua pergunta com relação à solteirice hoje em dia, o que eu percebo é que as pessoas são muito rasas. Quando você sente um tesão, quando você sente algo a mais, começa o joguinho.
1: Ah, é verdade.
4: É, não responde, não quer se aprofundar, todo mundo tem medo de se machucar, todo mundo tem medo do amor.
1: É verdade.
4: E o amor é oceano, você tem que se jogar.
1: Nossa.
4: É legal curtir a solidão, a solitude. É, hoje em dia, com aplicativo, você não fica sem sexo, então é muito simples. Mas você se envolver emocionalmente com uma outra pessoa hoje tá bem difícil. É como a galera fala, a pista tá bem salgada.
1: Meu Deus, aulas.
0: Foi aula.
1: Olha que audiência qualificada, Mix Tudo Tem. Bate palma pra ela. Mas você sabia que ela falou uma coisa que foi muito o que eu vivi? Quando eu fiquei solteira, galera, a primeira coisa que passa na cabeça de uma pessoa que tava num relacionamento longo e aí fica solteira ou solteira, por escolha, é agora. Eu vou viver a minha vida, eu vou curtir, eu não vou me apegar e nananana. Aí de repente aparece uma pessoa e você fica completamente apaixonado e apaixonada. E aí, cara, aquilo que você pediu no relacionamento anterior, que era ruim, era um relacionamento frio, um relacionamento que você não se sentia completo ou completa. Aquele momento, volta pra aquele relacionamento bem ruim que você falava assim, mano, que vontade de ter alguém que me transborde, alguém que realmente me faça feliz, alguém que realmente eu ame de verdade. Lembra de você pedindo isso naquele relacionamento ruim? Então tá, volta pro solteiro, essa pessoa aparece. E aí você vai bancar de difícil? Mergulha nesse oceano. É melhor sentir por um dia do que nunca sentir, meu irmão.
0: É, mas quando for mergulhar no oceano também, fica, né, a dica de você ir de colete ou com a boinha, entendeu?
1: É, saber
0: onde é a beira.
1: Não, lógico, vai, cara. Vai de ponta.
0: Não, não vai de ponta, não.
1: Dá um ponta nesse oceano aí. Vai viver.
0: Que bom, de
1: ponta. É bom demais sentir?
0: Pô, se a água estiver quentinha e você conseguir enxergar seu pé no fundo, aí você nada.
1: O Caco medroso.
0: É lógico.
1: Caco medroso.
0: Poxa.
1: Cauteloso.
5: Oi, Giza. Oi, Caco. Boa noite, tranquilo. Aqui é o Renan, interior de São Paulo. Então, eu sou um solteiro tranquilo, sabe? Eu acho que você ser solteiro não é o fim do mundo. Tem gente que tem medo de ficar sozinho, né? E aí tem medo de ficar solteiro pelo resto da vida. Eu não, eu simplesmente aproveito a vida e vou curtindo. Olha que aparecer alguém que tem que aparecer, vai rolar. Se não tiver que rolar, pelo menos eu me divirto, né? Aquela é famosa, né? Enquanto não aparece certo, eu me divirto com os errados.

0: assim, eu sou mais feliz. Oi, gente, eu não acho isso. Tem gente que se relaciona é muito feliz. Isso aí não é um padrão. O padrão é você estar no lugar certo, com a pessoa certa e com alguém que te transborde. Não é o rótulo, não é o status, né?
1: É exatamente sobre isso. E também se sinta livre, né? Você quer estar sozinho, fica sozinho. Você quer namorar, você quer sair girar, mano, na roleta, vai girar a roleta.
0: Quer namorar
1: também.
0: Três, namora.
1: Namora. Se quiser ser marmita também, seja
0: vai
1: marmita.
0: Vai ser marmita, o importante é ser feliz, até porque gente feliz é da hora.
1: É muito da hora.
0: Gente que não tá feliz machuca pessoas.
1: E ninguém gosta do tempo nublado, né? Não seja uma nuvem negra.
0: Nossa, a gente tá terminando o programa, tipo, dando mó sermão na galera, né?
1: É, pode crer.
0: É, que coisa horrorosa,
1: meu
0: cara.
1: Deus. Aquela nuvem cinza, sabe? Pairando sobre a pessoa, assim.
0: Livre, cara. É isso aí. Resumidamente, o que a gente tá falando aqui é pra você que, independente de ser casado ou solteiro, olha o que a gente tá dizendo sem dizer. Povoe a terra.
1: Povoe a terra.
0: Até segunda.

final de semana. Que quando você ouve, você já dá um gás, né? Final de semana tem aí um tempero diferente. Então conta pra mim numa mensagem de voz dizendo quem é você, de onde você tá ouvindo a Mix e esse som bacana pra gente rolar. Entre 8 e 9 da noite, todas as músicas que a gente toca no Pede no Zap são as que chegam no 11 983 408 mil. Pronto, não demora mais. Já envia agora a mensagem de voz

0: Você vai estar no Zap da Mix? Manda também o teu nome completo e a hashtag Kit Mix. Por quê? 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Manda aí, nome completo, hashtag Kit Mix, porque cestou, minha gente. 11 983 408 mil.
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essa semana, né? Que o WhatsApp Rock, que é o marido da Rihanna, tá brincando com a gente, com os nossos sentimentos. Ele deu uma entrevista a um podcast e perguntado sobre a Rihanna, né? E a Rihanna, tal, vai gravar ou não vai? E ele respondeu assim: Rihanna, tá em estúdio nesse momento. O que que ele acha?

0: receber esse kit da hora.
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0: Ó, quando tem notícia sobre a família do Michael Jackson, sempre dá o que falar, né? Dessa vez, a filha do cantor, a Paris Jackson, que agora tá com 28 anos, revelou um pouco sobre como era a rotina dela ao lado do pai, né? O rei do pop. Durante uma entrevista para um podcast, a Paris Jackson contou que teve uma educação rígida no rancho em que morava com os irmãos. A filha do Michael Jackson revelou que acordava, tomava o seu cafezinho, seu banho e ia direto para a sala onde funcionava a escola. Paris disse que se ela fosse bem nas tarefas, ela podia passear, ver os animais e assistir filmes. Paris Jackson também contou que não tinha permissão para assistir televisão, hein? A prioridade era sempre o estudo. Quer saber mais sobre essa entrevista? Tá no nosso site, radiomixfm.com.br.
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1: Porque é sexta-feira, pessoas do bem. Finalmente, final de semana. O final de semana, seu lindo, você chegou, né? Finalmente, a gente espera o final de semana. Não importa se a gente trabalha ou não, aliás, o que é bom, o que é nobre, o que é bacana. Mas o final de semana, independente do que a gente vai fazer, tem um gosto diferente, né? Então a gente já começa a celebrar o final de semana, que já começou agora. Já manda aquela mensagem de voz pro Zap da Mix, que é o 11 983 408 mil. Você tá com uma galera aí, tá curtindo? Manda o nome de todo mundo nesse áudio. Diz pra mim de onde vocês estão ouvindo a Mix, que som que você quer ouvir, isso independente, tá? Vamos lá então, que lugar do Brasil você tá? Que música que você quer ouvir? Facinho demais, vou repetir o zap e aí depois você brilha. 11 983 408 mil.
2: Boa noite, meu nome é Débora, sou de Canoas, queria. Meu nome é Débora, sou de Canoas, queria mandar um beijo, um abraço pro meu namorado Jamie, que deve estar ouvindo a Mix também. Tá. Eu gostaria de pedir uma música do Guns N' Roses pra ele.
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0: Mix, agora são 8:09, a mais nova casada do pedaço, né? Faz 40 dias que ela casou. Taylor Swift com Bad Blood, pediram e a gente tocou no
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0: Quanta gente bacana chegando por aqui nessa sexta-feira, quer compartilhar um pouquinho da, aliás, quer compartilhar a música, né? Que tem a cara do final de semana. Um beijo pra Paty, ela mora em Pirituba, em São Paulo. Lucas está em Jaboatão dos Guararapes. A Leona está em João Pessoa. E você, por onde?
2: Boa noite, Rádio Mix. Boa. É, Stefano Braga, tô na Viz, Grande Niterói, Bacia de Campos. É. Toca uma música bacana pra gente ouvir aí, Skank, Vamos Fugir. Boa. Abraço a todos aí, boa noite.
0: Ao

0: Tio. Quem pediu foi o João Salvador, ele mora em Rondonópolis, Mato Grosso. Tá ouvindo a Mix por onde? Pela Alexa. Alexa, tocar Rádio Mix.
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0: Nosso zap é 11 983 408 mil. Brilha, manda mensagem de voz, não esqueça de falar quem você é, tá? Teu nome, a gente quer conhecer, você quer oferecer a música, pode oferecer, né? E que música é?

0: Salvador. O Enzo tem 12 anos, diz que é fã da Mix. Mora em Heliópolis. Obrigado, Enzo. E você, tá por onde?
1: Olá, Mix. Meu nome é Eliana, sou da cidade de São Carlos. Toca o Snoop Dogg pra nós, oh, tá bom? Beijos. Boa noite a todos.
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0: Kim, pra você, conta aqui numa mensagem de voz, tá com o celular na mão, você não desgruda dele, já virou uma segunda pele. O zap da Mix é o 11 983 408 mil. Sextou, minha gente, chega junto.
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0: Já pede no zap da Mix, que som é a cara do final de semana. Conta pra mim no 11 983 408 mil. Também não esquece de falar de onde você tá ouvindo o melhor Mix do Brasil. Fechou?
2: Boa noite, Mix.
0: Boa.
2: Aqui é o Bojão de Suzano. É, tudo bem? Então, tudo? Pode tocar, por favor, uma música do... qualquer música do Pin aí pra nós, hein? Muito obrigado, hein? Boa noite.
0: Bora ouvir o Queen.

0: pro Isaías, ele tá na cidade de Limeira. O Geraldo está em Ponta Grossa, no Paraná. E você, por onde? Conta pra mim nessa mensagem de voz, tá com uma galera aí, bota o nome de todo mundo. Quer oferecer uma música pra alguém? E que música é essa que tem a cara do final de semana? Conta.
1: Oi, boa noite. Oi. Me chamo Larissa, moro em São Bernardo do Campo. Eu gostaria de pedir Justin Bieber, Never Say Never. Obrigada.
0: De nada.

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1: Quem melhora essa noite é sempre você que faz a programação entre 8 e 9 da noite. Esse é o Pede no Zap. O nosso é o 11 98340 8000. Pronto. Já tá com o celular na mão, abusa muito desse microfoninho aí do Zap, manda essa mensagem de voz com o teu som preferido. Não esqueça de falar o teu nome, a gente precisa se conhecer e de onde você tá ouvindo a Mix. Um abração pro Otávio Augusto Ribeiro, de Itapevi. O Éder tá em Itambé, no Paraná. E por aqui.
2: Mix, aqui é o Igor, de Natal. Opa. RN. Opa. Toca Charlie Brown pra gente, valeu, tamo junto.

Parabéns pra você que mandou o seu áudio. Pra você que não conseguiu, não tem problema nenhum. Já manda, né? Pra colocar aqui na fila. Não deixa pra depois, não. 11 983 408 mil. Final de semana já começou. Então.

0: Está no ar a Voz do Brasil. As notícias do governo federal que movimentaram o país no dia de hoje.
1: Olá, boa noite.
2: Boa noite para você que nos acompanha em todo o país.
1: Sexta-feira, 14 de agosto de 2026.
2: Vamos ao destaque do dia.
1: Vícios em apostas.
2: 1.200.000 brasileiros decidiram bloquear o próprio acesso às plataformas.
1: E mais de 800.000 pessoas estão impedidas de apostar em bets por participarem de renegociação de dívidas. Dilson Santa Fé.
3: Nesse total, aproximadamente 794.200 estão relacionadas à modalidade voltada a inadimplentes.
2: A regulação da publicidade para bets foi tema da entrevista de hoje.
1: Ricardo Morishita, da Secretaria Nacional de Defesa do Consumidor, faz um alerta para quem gosta de jogar.
4: Jogar faz você perder dinheiro. Você perde. A regra é perder.
2: E hoje vamos fazer um passeio por patrimônios históricos brasileiros.
1: O Brasil possui 26 locais com esse título mundial da Unesco.
2: Pela voz de quem vive no local, conheceremos mais sobre três cidades tombadas.
5: Sou nascido aqui em Ouro Preto, sempre fui apaixonado pela história, sempre ficava encantado, né, com aquele centro histórico ali, parecia a cidade que a gente vê naqueles filmes europeus.
6: São Miguel das Missões, que esse ano estamos comemorando 400 anos da história das missões.
7: Os pessoas só conhecem a cidade de Olinda pelo carnaval, mas muita coisa em Olinda aconteceu primeiramente.
1: Hoje na apresentação da Voz do Brasil, Luciano Seixas e eu, Mariana Jungmann.
2: E acompanhe a gente ao vivo, acesse radiogov.ebc.com.br ou o canal Gov na sua TV aberta.
1: O governo brasileiro abriu processo para avaliar a adoção de medidas de reciprocidade em resposta às tarifas impostas pelos Estados Unidos.
2: A análise tem como base a Lei da Reciprocidade Econômica, que permite ao Brasil adotar medidas para responder a ações comerciais consideradas prejudiciais ao país.
1: O Ministério das Relações Exteriores também informou a solicitação de consultas diplomáticas com o objetivo de buscar uma solução por meio do diálogo.
2: Enquanto isso, o governo brasileiro seguirá defendendo o multilateralismo e buscando novos mercados para os produtos brasileiros.
1: Uma resolução do Ministério de Minas e Energia define diretrizes para o combate.